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7: 21 horas e 12 minutos.

0: Henrique Mateus. William!
1: Sucesso, que obrigado, cara.
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18: 21 horas e 44 minutos.
19: Pra que fazer isso com a gente, né? Minha preocupação, vou te contar qual que é.

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14: 22 horas e 25 minutos.

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9: 22 horas e 55 minutos.

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3: 23 horas e 36 minutos.

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5: 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Meia-noite 7.

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1: Meia-noite, 54.

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1: 1:26.

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3: 12 e 8.

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3: 3:11.

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3: 4:17.

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1: 4:42.

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3: 5:23.

0: Obrigada, gente.
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5: 6h32.

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16: 6:54.
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5: 7:53.

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1: 7h59.
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4: Senhor, o sol rasga a aurora, a noite vai embora, é um novo dia. Suplico de todo o coração, dai-nos a bênção e proteção, cubra-nos de alegria. Peço com confiança, encha-me o coração de esperança. Quero servir, só assim terei felicidade. Peço com sinceridade, quero o seu amor sentir. Neste dia nascendo, vou logo agradecendo. Obrigado pelo viver. Derrama no mundo a fraternidade, que acabe toda a maldade e o sofrer. Sei que sou sua criação, obra de tuas mãos e de teu amor. Não peço que tire de mim a tentação, não quero a solidão, quero o teu carinho. Que eu seja instrumento de Jesus. Tenha o mesmo sentimento, mostra-me o caminho. O sol é luz, é dia como seduz. Abençoa-me em nome de Jesus.
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1: Eu peço que Deus abençoe, né? Eu peço a Deus que abençoe a minha, a sua, a nossa família. Nesse sabadão que está só começando, minha gente.

Abençoa, Senhor, as nossas famílias. Abençoa o trabalho, abençoa o seu lazer. Abençoa tudo, Senhor. Abençoa as nossas famílias. A você que está saindo por trabalho, você que já trabalhou. Pessoal das forças de segurança que não param, né? Um abraço para todos vocês, um bom dia. 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Iremos sortear no oferecimento da Picanha na Chapa um frango assado recheado delicioso para ser retirado amanhã nesse domingão, tá bom, gente? Você que tá participando conosco, vem nessa! Yeah.

Simbora, gente, que a nossa maratona é grande, hein? São 4 horas consecutivas aqui no ar, até o meio-dia, até que o horário obrigatório, né? O horário eleitoral obrigatório, né? Nos chegue ao meio-dia, aí sim. Depois, ao meio-dia 25, programa Alegria no Senhor. E depois, na sequência, a máquina do tempo com o nosso querido amigo Gilberto Alves, o Giba, meu querido amigo, irmão. Tudo igual na capital, gente. 8:08 agora, olha. A hora da igualdade aqui, hein?

0: Vamos agora falar sobre a previsão do tempo, gente.
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0: Vamos lá falar sobre a previsão do tempo. Não era bem essa vinhetinha aqui, né? Mas, todo caso, acontece, né? Deixa eu pôr a tradicional, acho que fica melhor, né? Vamos trazer a previsão do tempo agora, então.
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0: Agora sim, né? Vamos lá falar sobre a previsão do tempo. O tempo vai mudar, hein, gente? 98% para chuva, 9,1 milímetros. Hoje é mínima prevista de 14 e a máxima deve chegar aos 25 graus. Estamos com 15,1. Amanhã, domingo, gente, olha, devemos ter sequência com chuva, hein? Uma chuva maior que a de hoje, né? Uma chuva mais expressiva do que a de hoje. 98%, 20 milímetros. Mínima de 17, máxima de 23. E esse tempo estável, gente, ele vai seguir até quarta-feira. Segunda-feira, 13 milímetros. Na terça, 18. Quarta-feira, nós temos aqui a previsão de 16 milímetros. Então, chuva menor hoje, né? O tempo deve voltar a ficar bom somente na quarta-feira. Ou melhor, na quinta-feira, porque na quarta ainda tem chuva, né? Depois dá uma trégua boa, viu, gente? Ficamos um bom tempo sem chuva, mas como é uma previsão, essas coisas podem mudar, né? Vamos falar de hoje, então. 98%, 9,1 milímetros. Vamos ver no Instituto Meteorológico, né? O IMET, o Instituto Nacional de Meteorologia, tem previsão de chuva hoje também em 80%, viu, gente? 14% de mínima, máxima de 23%. Domingo, 95% de chuva. 17 de mínima, máxima de 25. E aqui também, gente, olha, aponta o tempo instável até quarta-feira. Depois, quinta, sexta, sábado, domingo, segunda, vai embora, né? Daí o tempo fica melhor. Estamos aqui com 16 graus, segundo o IMET, e já segundo aqui o CIMEPAR, estamos na casa dos 15,1 de temperatura, tá bom, gente? Um abraço para todo esse povo aí da Feira do Produtor. 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
3: Vamos agora falar sobre hoje, né? O dia de hoje, 19 de setembro. Não sei vocês, né? Mas o ano tá passando aí a passos largos, né? Já estamos caminhando para o final do mês de setembro, gente. Outubro nós temos eleições e assim vai, né? Com o primeiro e provavelmente segundo turno também. Então vemos aqui, hoje é dia do comprador, hoje é dia do ortopedista, né? O nosso ex-prefeito, doutor Márcio Arthur de Matos, ortopedista, né? Doutor Osíris e tantos outros, né? Ortopedistas, doutor Walter e tantos outros, né? Mencionando esses, fazemos o doutor Flávio, né? Doutor Flávio, ô doutor Flávio, doutor Flávio Vilela. Um grande abraço também para o nosso querido amigo doutor Flávio. Hoje é o seu dia, hein, doutor? Parabéns pelo seu dia. Grandes profissionais da medicina, ortopedistas. Hoje é dia nacional do teatro acessível. Olha isso.

gente. Vamos ver o que mais temos aqui. Hoje é Dia Nacional do Educador Social, Dia Nacional do Teatro, Dia Internacional de Atenção aos Acidentes Ofídicos, né, provocados por cobras, né? Os acidentes provocados por cobra, né? A picada da cobra. Hoje é Dia Mundial da Sensibilização para a Dissecção da Aorta. Hoje é Dia Mundial, gente, do doador de medula óssea. Quem é doador de órgãos, de medula? É algo assim muito nobre, viu, gente? Dia Mundial da Limpeza da Água. Olha, muito importante, né, essas comemorações. Hoje, quem estaria de aniversário seria Paulo Freire, né? Pedagogo e educador, que nasceu em 1921 e faleceu em 1997. Os atores Silvio Guindami, Thiago Martins e Jeremy Irons. Olha aí, gente. Então, é isso, né? Hoje é dia de São Januário. Olha só, né? Ou Genaro. Santo Afonso de Orozco. Sobre as comemorações, era o que tínhamos. 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
1: Vamos lá, gente. 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Agora são 8h16.
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1: 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Vamos aqui agradecendo o carinho da audiência de todos vocês, gente. O Hamilton já está nos dando aqui um bom dia, né, Hamilton? Para você também, amigo. Alô, Castorino! Bom dia aqui para a Bárbara Camargo. Oi, Bárbara, bom dia. Um excelente final de semana para você e sua família. Sandra Mara Nascimento, do bairro São Francisco. Meu grande amigo Romildinho Ribeiro, do Bela Vista. Oferecendo aí a programação para toda a família e ouvintes. O Murilo, da São Luís. Cumprimentamos aqui a Cleide Zanferrari, que mora aqui no centro, né? Que seja bem-vinda. Um abraço aqui para o nosso querido amigo Clésio. Um abraço, viu, Clésio? Ligado conosco, seja muito, mas muito bem-vindo aqui com a gente, tá bom? Um abraço para o nosso querido amigo Nelsinho, né? O Nelson Magalhães, o Nelsinho Pintor. Para a nossa querida Carmen e também para a Luana. Ô, Carmen, a Carmen que mora no bairro Bela Vista. Saudando esses queridos ouvintes, vamos trazendo aqui as notícias desta manhã, gente. Começamos aqui com o portal do município, o portal da prefeitura. Telêmaco realiza...

15ª Copa Cidade de Basquetebol. Então atenção, gente, você que tem interesse em participar da Copa, aproveita se inscrever, viu? As inscrições já estão abertas. Professor Alexandre Sikorski é quem cuida, né? Quem administra todo esse processo aí das inscrições, falando sobre esse evento que vai acontecer no ginásio Maca, ali no BNH. Então, as categorias adulto, masculino e feminino, sub-17, sub-15 e sub-12, viu, gente? Então, as inscrições vão até o dia 30 de setembro e você pode se inscrever pelo 42 99329956, tá bom? É a 14ª Copa Cidade de Basquetebol, né? Todo mundo convidado a participar. Temos também a 20ª Primavera dos Museus, que terá exposição e palestra aqui em Telêmaco Borba. Nós temos aqui a Adriana, né? Que é responsável pelo Museu Histórico Municipal aqui de Telêmaco Borba. Então, gente, de 21 a 25 acontece esse evento aqui em Telêmaco Borba. Nesse ano, a programação tem como tema Museus para Todas as Pessoas. Então, a programação começa no dia 21. E só lembrando, né? O Museu Histórico está na Avenida Samuel Klabin, 725, aqui no centro da cidade. Atenção, porque estão sendo feitas, olha só, gente, o cadastro para participação nas futuras edições da Feira da Lua, hein? Então, atenção, você que deseja participar, o credenciamento deve ser feito de maneira presencial, ali na rodoviária. Então, não esqueça, né? O atendimento vai acontecer nos dias 17 e 18 já foram, então nós temos aqui 21, 22, 23, 24 e 25 de setembro. Olha o horário, hein? Das 9 às 11 e das 13h30 às 16h30. A partir do dia 26 de setembro, gente, os pedidos de credenciamento deverão ser realizados exclusivamente pelo aplicativo, pela plataforma digital, né? Do Telêmaco Digital da Secretaria Municipal de Desenvolvimento Econômico aqui da Prefeitura, tá bom? Então, boa sorte para quem for se inscrever, se preparar para as futuras edições da Feira da Lua. Prefeitura reúne órgãos para reforçar ações preventivas diante de eventos climáticos. Então, a prefeita Rita Araújo esteve reunida com os secretários, com os chefes da Defesa Civil Municipal, Estadual e também o trabalho que é desenvolvido aqui pela Klabin. Tá bom, gente? Importante a gente frisar isso, ficar atentamente, né? Em relação a essa situação climática em nossa região, tá bom? Vamos trazendo aqui outras informações para você que se liga aqui na nossa programação pela Rádio Capital do Papel, gente. Bom dia. Sejam muito bem-vindos aqui conosco, né? Uma alegria ter você aqui conosco, tá legal? Vamos lá trazer outras informações, então? Trazendo aqui da página Atento à Rede, né? Vamos agora aqui com a página Atento à Rede, que traz informações principalmente no âmbito de segurança pública. Nós tivemos um homicídio aqui em Telêmaco Borba, né, gente? Um homicídio que aconteceu na madrugada da última... Na madrugada da última sexta-feira. Inclusive, saiu uma nota, né, de falecimento aqui dessa pessoa, desse jovem, que foi vítima desse homicídio. Então, trata-se de Júlio Lemes Rinaldi, de 22 anos. Ele que faleceu vítima do homicídio da madrugada dessa sexta-feira, como dissemos. Então, o sepultamento será hoje, às 9 horas da manhã, ou seja, daqui a pouco, no cemitério Jardim da Saudade. Lamentável, né? Uma notícia triste aqui para esse final de semana. Falece aos 81 anos o dentista Dr. Mário Sanches Rodrigues. Olha só, gente, né? Faleceu.

em Telemucuboba, aos 81 anos, Dr. Mário Sanches Rodrigues. Então, os nossos sentimentos à família. O sepultamento está marcado, né? Para as 10 horas e 30 minutos de hoje, ali no cemitério Jardim da Saudade. Então, os nossos profundos sentimentos aos familiares do Dr. Mário Sanches Rodrigues. Muito provavelmente irmão do Dr. Jorge Sanches também, né? Dr. Arturo, toda essa família, aliás, muito benquista aqui em nossa cidade. Vamos a outros destaques. Nós falamos ontem sobre um acidente grave na BR-376. E olha, a gente foi identificado como Wilson Wenzel Messias, de 70 anos. Ele morreu num grave acidente na BR-376, na região de Witmarsum, entre Curitiba e Ponta Grossa. Ele estava numa caminhonete que saiu da pista e caiu numa ribanceira. Não resistiu aos ferimentos e morreu no local. Era diretor do Sindicato dos Trabalhadores em Educação das Instituições Federais de Ensino Superior do Paraná. Ele estava acompanhado de outros dois dirigentes no veículo do sindicato. Segundo informações, o grupo havia saído de Curitiba com destino a Cornélio Procópio quando ocorreu o acidente. Então, estimamos aqui as nossas condolências à família enlutada em razão desse grave acidente. Nós tivemos a ação rápida da Guarda Municipal com o apoio da Polícia Civil, que solucionou o homicídio que falamos há pouco. Esse rapaz que foi morto com um golpe de arma branca. Então, a Guarda Municipal, com apoio da Polícia Civil, esclareceu o homicídio na apreensão do autor do ato infracional. Ato infracional porque deve ser menor, então, né? Segundo informações, o homicídio teria ocorrido em decorrência de um desentendimento, uma desavença entre pessoas conhecidas. Durante a confusão, a vítima sofreu um ferimento provocado por arma branca na região do tórax. Com os resultados, um adolescente foi apreendido pela prática do ato infracional.

Condutor é preso após quase atropelar policiais durante uma abordagem. Olha que absurdo, né, gente? Meu Deus, né? Que situação é essa? Meu pai, né? Olha aí, Joãozinho, que coisa, hein? O condutor foi preso após quase atropelar os policiais durante uma abordagem aqui em Telêmaco, viu, gente? Isso aconteceu, então, aqui em nossa cidade, na Rua Reserva, ali na Área 2, na tarde de ontem, sexta-feira. Segundo informações, uma equipe da Rotan, da Polícia Militar, realizava a abordagem de um Gol ocupado por três pessoas quando um cadete passou pelo local. O condutor do cadete teria pensado que um dos ocupantes do veículo abordado seria seu filho. Na tentativa de se aproximar do local, teria acessado a via pela contramão de direção e quase atropelou os policiais que realizavam a abordagem. Diante da situação, os policiais efetuaram disparos de arma de fogo que atingiram o pneu traseiro do cadete. Na sequência, outras equipes da polícia e da guarda municipal foram acionadas para prestar apoio na ocorrência. Durante a abordagem, foram constatadas irregularidades no veículo, entre elas documentação atrasada, pneus em condições precárias, com a lona exposta. Ainda segundo informações, o condutor apresentava sinais de embriaguez, o qual não conseguiu sequer realizar o bafômetro. A área foi isolada, o motorista do cadete, que não possui CNH, se veja só, hein? Recebeu voz de prisão e foi encaminhado à delegacia. Já os três ocupantes do Gol foram submetidos à abordagem, segundo informações, estavam em situação regular. O veículo também não apresentava irregularidades e foi liberado no local. Então, a situação resolvida só deu ruim aí para esse cidadão, né? Que estava no cadete, que quase atropela os policiais, né? Misericórdia, não? Agora são 8 horas e 28 minutos. Vamos aqui agora com a rede Tibagi, a linha Próximas Etapas para a Construção de 50 Casas do programa Fara Gravidade.

0: Avamento.
1: Olha que importante, né? Construção de moradias ali para o município, né? Para a cidade de Tibagi, né? A vizinha cidade de Tibagi. Vamos trazendo outras informações, outras notícias para você que está ligado aqui conosco, gente. Muito obrigado aí pelo seu carinho, né? Pela sua audiência. Fica aqui o nosso abraço, o nosso carinho especial a todos os nossos ouvintes. Daqui a pouquinho a gente vai trazendo um pouquinho do esporte para vocês também. Antes, vamos aqui com o Bem Paraná. Paraná volta a ter onda de tempestades, algumas regiões atingindo com um volume maior de chuva, né, gente? Muita chuva nos últimos tempos, né? Muita chuva mesmo. Vamos lá, outras informações, outras notícias para você que se liga aqui conosco. TRE começa a inserir o nome dos candidatos e a lacrar urnas nas eleições no Paraná, gente. Mais de 1000 pessoas se tornam imunes à prisão no Paraná a partir desse sábado. Olha isso, hein? Vamos aqui, outras informações. Para você que nos acompanha, para você que acompanha aqui a nossa programação, vamos ver aqui na banda B. Na banda B, as notícias que estão em destaque para você que acompanha aqui a nossa programação, gente. Muito obrigado aí pela sua audiência. Aqui se tem alguma notícia relevante, né? Acho que são essas as principais, né? Daqui a pouquinho vamos trazer o esporte, né? Vamos agora já trazer o esporte. Já são 8:30. 8:30.
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1: Vamos lá, gente. Vamos falar do Campeonato Brasileiro, né? Vai ter uma pausa para os amistosos da Seleção Brasileira, né? Olha aí, hein? Vamos falar então sobre a rodada do Campeonato Brasileiro na Série A. Hoje tem abertura. Aliás, a maioria dos jogos serão até neste sábado, né? Vamos acompanhar sobre os jogos que prometem movimentar os campeonatos da Série A, Série B, né? Você que está ligadinho conosco, muito obrigado pela sua sintonia. Vamos lá então, hoje, 16:00, em Minas Gerais, Atlético Mineiro e Chapecoense na Arena MRV. No Maião, o Mirassol recebe o Botafogo logo mais às 5. Às 18:30 da noite, no Mangueirão, teremos Remo e Santos. Olha só, hein? E ainda às 20:30 da noite, em São Januário, Vasco e Curitiba. No Morumbi, às 9, São Paulo Internacional. Amanhã, às 11:00 da manhã, Grêmio e Palmeiras. Isso vai acontecer na Arena do Grêmio, viu? Na Neoquímica Arena, 16:00, Corinthians e Fluminense, mesmo horário no Barradão, Vitória e Cruzeiro. Maracanã, 18:30, Flamengo e RB Bragantino. E fechando a rodada, o Atlético do Paraná encara a equipe do Bahia, às 19:30 da noite, na Arena da Baixada. Classificação do Brasileirão tá assim, viu, gente? Flamengo lidera 57, o Palmeiras é segundo, 56. Com 46 está em terceiro o Atlético, em quarto o Bahia. Fluminense é o quinto, com 45 pontos. O Cruzeiro é o sexto, com 42. O Atlético Mineiro é o sétimo, 39. O Coritiba, o oitavo, com 38 pontos. O Bragantino, nono, 36. Com 35 estão o Santos em décimo e o Botafogo em 11º. O São Paulo é o 12º, com 33. Mesma pontuação do Vitória em 13º. O Corinthians, o 14º, com 32. O Mirassol aparece em 15º, com 29. O Grêmio em 16º, 28. E aí, a zona da confusão, né, gente? O Vasco é o 17º, com 28. Mesma pontuação do Inter em 18º. E o Remo em 19º, 23. E a Chapecoense, a lanterninha, 20ª colocada, com 17 pontos ganhos neste Campeonato Brasileiro da Série A. Vamos falar agora da Série B, né? Nós temos equipes aqui do Paraná que estão disputando a Série B do Campeonato Paranaense Campeonato

0: mas campeonato brasileiro, no campeonato paranaense já se foi, Márcio. Ô, meu Deus. Acorda pra vida aí, rapaz. Vamos lá. Série B do Brasileirão. Vamos acompanhando aqui. Jogos de ontem. Vila Nova 1, América Mineiro 0. O Ceará em casa bateu o Novo Horizontino por 2-1. O São Bernardo venceu o Atlético Goianiense por 1-0. Né? Hoje teremos Sport Juventude às 4h30, às 18h30, Atlético e Botafogo de Ribeirão Preto. A Ponte Preta joga amanhã às 11h contra o CRB. Amanhã às 4h, Goiás e Avaí. 18h30, Londrina e Fortaleza. O Operário só vai jogar na segunda, viu, gente? Contra o Criciúma, às 7h30 da noite. Segunda ainda, fechando a rodada, Cuiabá e Náutico. Então, os quatro primeiros, Vila Nova lidera 51, Novo Horizontino é segundo com 50, o Juventude é o terceiro, 50, quarto colocado, Fortaleza, 48. O Operário é o oitavo colocado com 44. E olha uma curiosidade, né, gente? Só os dois primeiros sobem diretos, né, para a primeira divisão, enquanto que o terceiro até o sexto, esses vão brigar num quadrangular para ver quais são os dois que irão subir também. Então, o Operário, para vocês terem uma ideia, para ele entrar nesse bolo, está só a 2 pontos, né? Já a situação do Londrina é complicada, hein, gente? É o 18º colocado com 28 pontos. O Avaí é o primeiro do rebaixamento. O América é o 19º e a Ponte Preta, a lanterninha, com apenas 10 pontos ganhos, gente. Aí está, portanto, a situação. Temos aqui a Copa AMCG, né? A segunda etapa, que acontece nesse sábado aí, gente. Em Telêmaco Borba, né? O Grande Prix acontece de futebol e Grande Prix de futebol, Grande Prix, né? De futebol suíço. Pelo Grande Prix, né? Grande Prix, é assim que fala mesmo. Fiquei na dúvida, uma Grande Prix, né? Vamos lá, futebol suíço. Nós teremos então, gente, aqui em Telêmaco, né? 3 partidas. Telêmaco em Baú às 14, né? Depois às 15 horas, Ipiranga enfrenta o Ivaí. E depois às 4, Piraí do Sul contra São João do Triunfo, né? Após a primeira etapa realizada em Ortigueira, Ivaí, Telêmaco e São João do Triunfo somam 3 pontos cada, né? Ao término das 7 etapas, os 4 melhores classificados avançam para a semifinal. Olha aí, gente. Nós teremos também a Copa AMCG de futebol de campo, hein? Teremos 3 confrontos no domingo, todos às 15 horas. Jaguareíva recebe Telêmaco. Isso pela chave norte, pela chave sul. Ipiranga e São João do Triunfo. E teremos ainda Ivaí e Palmeira. Tá aí, gente. Um pouquinho do esporte para você também. É a Copa AMCG de futebol e futebol suíço. Para você que se liga aqui na nossa Rádio Capital do Papel. Agora são 8 horas e 36 minutos. 1.9 Rádio Capital do Papel
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0: 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O sucesso para os amigos da boleia, nossos irmãos caminhoneiros. Aumenta o som.
1: Vamos lá, minha gente, nossos amigos da boleia. Lembrar que na última quarta-feira, dia 16 de setembro, comemorou-se o Dia Nacional do Caminhoneiro, hein, gente? Olha só, nós temos aqui três datas comemorativas e muito justas, por sinal, né, que se referem aos caminhoneiros. Por exemplo, dia 16 de setembro, Dia Nacional do Caminhoneiro, a data oficial válida em todo o país. Dia 25 de julho é o dia de São Cristóvão, o santo padroeiro dos motoristas e transportadores. Dia 30 de junho é a data que comemora no estado de São Paulo, mas que foi substituída pelo dia 16 de setembro. 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Zezé e Luciano.
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1: 8 horas e 40 minutos. Vem você também participar conosco, fazer parte da nossa programação. Bom dia.

Música maravilhosa como tantas, né? Zezé tem mais de 500 músicas compostas por ele, né, gente? Grande cantor da nossa música, o Mirosmar José de Camargo. É o cara, hein? Tô vivendo por viver. Uma das maiores expressões da música sertaneja, né? Dessa nova.

0: nova geração maravilhosa na música e nos anos 80, né? Alô, meu amigo Dercy CL Zionoski, da área 1, né? Já fez a caminhadinha sagrada de hoje, né, irmão? Um abraço pro Crevinho ali numa copa. Tenho quase que certeza absoluta que está trabalhando, né? Um abraço também pra Fátima Moreira, ela que nos ouve em Imbaú, né? Bom dia pra Nice e a Dona Alvina, que Deus abençoe muito, viu, Nice? Bom dia, Dona Alvina, bom dia pra vocês, viu? Rosane da Luz Bueno, ela já colocando aqui em oração, né? O paizinho, o Edi, continua internado. E o coraçãozinho aperta, né, minha querida? Que Deus abençoe, que ele possa se recuperar e voltar para casa, né? Que Deus ilumine muito você, tá bom, Rosane? A Rosane que pediu aqui um Alan e Aladim. Um abraço pro meu grande amigo Carlos Roberto Ramos, né, o Calão. Quero agradecer aqui a Carmen também, que está participando conosco, né, Carmen? Deus abençoe sempre, sempre você, Carmen e a Luana, participando do sorteio, sim, com certeza. Oi, Romilda do São Luís, o Jonathan, um abraço aí pra vocês, pro Nelsinho. Alô, Nelsinho, grande amigo, alô, Santista Nelsinho, aquele abraço.
1: Bom dia, meu amigo Marcinho, Nelsinho Pintor, se for possível, toca pra nós aí roupa nova, linda demais.
0: Essa é linda mesmo. Obrigado, Nelsinho.
1: Ótimo final de semana pra você.
0: Grande amigo, né, roupa nova, linda demais, esse é o nosso Nelsinho Pintor, né? O Nelsinho, um abraço pra você, Nelsinho, tudo de bom. Um abraço também pro Elcio ali na Caixa. Alô, Elcio, um grande abraço, trabalhou na Caixa muitos e muitos anos, né, Elcio? Um grande amigo, um grande irmão, aquele abraço. Um abraço pro Elinho, que fez aniversário, né, o Tizil. Um abraço, Tizil, grande craque Tizil. Lembro que narrei alguns jogos também aí dos veteranos e o Tizil jogando com aquela classe, né, grande amigo. Grande atleta, né? Um forte abraço pra você, viu? As lembranças são as melhores coisas da vida, né, Tizil? Um abraço a você, o Elinho e todas as suas famílias.
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Que voz linda, né? Completou no último dia 17, quinta-feira, 71 anos, gente. Canções lindas, né? Um sucesso atrás do outro. Nossa pequena homenagem a essa grande cantora. Essa aí é do ano de 1984, quando ela surgiu aí pra música, né?

0: Coisa linda, né? Que voz maravilhosa, Marina Lima. E essa aqui, gente, é do mesmo disco que estourou, que lançou. Essa grande cantora, Marina Lima. Lembra dessa?
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0: Olha, um pouquinho do veneno, que não faz mal pra ninguém, né? Que esse veneno, cantado pela Marina Lima. Ouvimos aqui, Fugaz e Veneno. E pra complementar aqui, no ano 1982, mais uma música linda dela, olha. A música se chama Charme do Mundo. São 8h50, bom dia. Sábado abençoado pra todos nós.
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0: E aí, gente, curtiram aí? Marina Lima, um pouquinho da história, na verdade, dos grandes sucessos que marcaram e marcam, né, a carreira dessa grande cantora. Oi, Sandra. A Sandra, ela pediu aqui uma do Zezé, né? Do Zezé pro filho Juninho. Ô, Juninho, aquele abraço, né? Ontem encontrei o Dudu, né? Um evento bonito aí, o aniversário da Elis. Alô, Elis, parabéns pelo seu aniversário. Deus abençoe muito, né, a sua vida, muita paz, muita saúde a você e toda a sua família. Seu Paulo, Dona Eroni, enfim, toda essa família maravilhosa, tá bom? Olha a Marica chegando por aqui. Ô, Marica, como é que tá por aí, Marica? Marica da Área 1, né, querida? Bom dia.
1: Bom dia, Marcinho. Aqui é a Marica da Área 1. A sorteio Maria Madalena de Paulo. Peço a oração de vocês com o Padre Divino. Gosto muito da oração dele, para mim, para minha família inteira, pelos bebezinhos gêmeos que nasceu agora, que é filho da minha sobrinha, Helena e Joaquim. Que Deus derrame muitas bênçãos. Para vocês aí da rádio, para todas as amigas do Zap, para minha cunhada Tereza da Bandeirante e a minha cunhada Idalina da Bela Vista, que Deus derrame muitas bênçãos também. Enfim, para os meus vizinhos aqui da Área 1, que são tudo querido, e para os meus antigos vizinhos lá do Embaú, que Deus derrame as bênçãos a todos. Deus abençoe. Viu? Toque para mim o Boi Soberano, eu gosto tanto, se for possível. Eu ofereço a todos. Tenha um bom dia. Deus abençoe.
0: Combinado. Muito obrigado, viu, Marica, pela sua participação. Que Deus te abençoe e te guarde imensamente, né? Vamos ouvir aqui.
2: Bom dia, Paulinho.
0: Paulinho, rapaz, será que é pra mim essa mensagem? Quem é? Ô, Jesus, mas vamos continuar ouvindo, vamos lá, segue lá.
2: É o Jura. Bom dia, professor aí.
0: Ô, Juraci, rapaz. Por onde andava esse amigo sumido? Oh, rapaz, será que mandou pro zap correto, né? Não me chamou de piavém nem nada, vamos lá?
2: Tudo tranquilo?
0: Eu acho que não era pra mim essa não, hein? Eu tô bem.
2: Fazendo uma panqueca ali pra comer.
0: O quê?
2: Tamo na luta, tamo na lida aí. Tá bom? Um abraço aí pro senhor aí, pra dona Sônia.
0: Rapaz.
2: Pra Mônica aí.
0: Jesus, eu acho que não era pra mim, tô desconfiado que essa gravação aí era pra Rádio Placar, hein? Não quero dizer nada, não. Mas tá bom, hein? Ô, Juraci, sumiu mesmo, rapaz. Saiu aqui da nossa linha de contato aqui, rapaz. Ô, meu Deus do céu, né? Um abraço pro nosso amigo José Juarez do Jardim Cron aqui, né? Pessoal, vamos começar já o Giro Astral, faltando 3 minutinhos para as 9, o tempo passa, hein?
3: 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Áries, de 21 de março a 20 de abril.
0: Vamos lá, gente, Áries, o futuro poderá parecer um pouco nublado. Neste sábado, boas conversas vão ajudar você a encontrar as saídas. Cuide da imagem profissional, mostre também o seu lado sensível. No amor, ouça o par e faça planos a dois. O trabalho terá um bom andamento, embora o dinheiro não acompanhe os gastos. Normalmente é assim, né? Reveja padrões de consumo, somar forças dará mais segurança, viu, Áries?
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0: Viaje, descubra um lugar bonito e dê sabor à aventura. O dia será bom para aproximar-se dos filhos, namorar ou quem sabe se abrir para uma nova paixão, viu, Touro? O desejo de mais conforto pedirá acordo sobre dinheiro e participação do par nos planos. Converse sobre o futuro, depois aproveite para descontrair e curtir coisas boas da vida. Amor e

0: O prazer em alta, Gêmeos.
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0: Uma conversa sobre despesas ajudará a encaminhar um acerto antes de participar de um projeto em grupo. Esclareça o que vai exigir de você. Hoje também terá mudanças na rotina, cuidados com o bem-estar já na vida íntima. Troque confidências e dê atenção aos desejos do par. Mais proximidade trará segurança para os planos a dois. Clima quente no amor. Gente, vamos agora mergulhar aí no tempo. Essa música aqui é simplesmente linda, né? Isso vai lembrar o tempo ali do Wolfgang Klabin, meu Deus do céu. Tempo bom que não volta mais, né? Fica só na lembrança da gente, né? Vamos mergulhar aí no ano de 1983. É daquelas velhinhas, hein?
1: Essa é do fundo do baú, Capital do Papel, Matando Saudades.
0: Essa garotada arrebentava com essa música aqui, ó. Lembra dessa? New Edition. 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

É de arrepiar, hein, gente? New Edition é um grupo RB, formado em Boston em 1978. Foram progenitores do movimento boy band dos anos 1980-1990. Abriram caminhos para grupos como New Kids on Block, Boys to Men, Backstreet.

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0: Vamos lá, gente, um abraço ao nosso grande amigo fazendeiro. Alô, fazendeiro, tudo bem? Ô, chegou sua mensagem sim, viu, Milton? Recebi a mensagem, já já vai a sua música, tá bom, meu querido irmão? Alô, nosso amigo Darcy Ribas, o Bigode, né? Participando com a gente aqui, né, Darcy? Vamos ouvi-lo? Alô, Darcy, bom dia.
1: Bom dia, Márcio Luiz. Aqui é o Darcy, o Bigode da Área 2.
0: Grande Carol, amigo.
1: Parabéns pelo programa. E queria participar do sorteio, hein, filho? Tá, meu ganho de frango velho.
0: Opa!
1: Comi uma carne amanhã, meu filho.
0: Rapaz!
1: Queria pedir uma música, você 99 alguma coisa, e oferecer para todos os ouvintes da rádio.
0: Combinado. Obrigado, eu. Eu que agradeço a sua participação, tá bom, meu amigo? Alô, Candinho. Candinho que está nos ouvindo lá em Curitiba, né? Aquele abraço, viu, Candinho? Quero agradecer também a Nice Lopes, já oferecendo aqui um momento de fé, gente. Um momento de fé que vai ao ar logo mais às 10 horas, hein? 10 em ponto, 10 em alguma coisinha. A gente põe no ar aí o momento de fé, né? Vamos agradecer, vamos orar, vamos louvar a Deus sempre, sempre. Vem chegando uma boa aqui, hein, gente? Vocês vão achar bem interessante a música que vem na sequência aqui, viu? É Os Filhos do Rio Grande. E pensa num balaio de gato, gente. Presta atenção nessa música aqui, porque realmente é demais. Vamos lá.
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0: filhos do Rio Grande, gente. O que vocês acharam da música, hein? O Balaio de Gato, que coisa, hein? Hamilton, tudo de bom pra você, hein, meu amigo? Já já vai pra você a sua canção, tá bom? Oferecendo aí pra toda essa audiência, ao amigo DJ Jarbas, oferece pra todos os amigos ali também da Vila Esperança, pra Jô em Rolândia, pra Dona Maria, pra Jéssica, Josiane.
1: Lá em Brasília,
0: CPI
1: pra destapar uma panela que existia por ali.
0: Eita, filhos do Rio Grande, olha que essa música aqui, gente, ela é do ano, deixa eu ver se eu tenho aqui o ano da música. Acho que em 1998, 99, por aí, né? É, mas eu acho que tem mais tempo até, viu? Essa música é mais antiguinha, assim, né? Mas só aí já vão 27 anos, né? 9:15 agora!
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3: Câncer, de 21 de junho a 22 de julho.
0: Vamos lá, alô Elaininha, bom dia pra Elaine, tá trabalhandinho hoje, né Elaine? Oh, que Deus abençoe, espero que esteja bem, com saúde. Ela já colocando aqui toda a família em oração. Quero agradecer também a Sandra, ela que nos ouve lá no bairro São Jorge. Alô, bairro São Jorge, aquele abraço. Câncer, vamos lá, canceriano. O sábado será bom para namorar, fazer planos a dois. Dúvidas sobre o futuro ou demanda profissional? Vai mexer com o humor, viu? Pela manhã, converse antes de tirar conclusões. Ao longo do dia, carinho e criatividade aproximarão o par. Dê atenção aos filhos, invente um programa que todos possam curtir, viu, Câncer? Prazer e cumplicidade vão renovar os sentimentos.
3: Leão, de 23 de julho a 22 de agosto.
0: Cuide do corpo e comece hoje com uma caminhada, né? Uma atividade que te dê prazer, viu? Planos de viagem ou compromisso poderão pedir ajustes, confirme horários e, acima de tudo, simplifique a programação. O carinho da família e o conforto de casa farão bem. Aproveite para preparar uma comida gostosa, receber alguém querido e organizar um espaço só seu.
3: Virgem, de 23 de agosto a 22 de setembro.
0: Solte a criatividade, reserve hoje para coisas que irão te dar prazer. Um programa com os filhos, um encontro romântico, será muito legal. Pela manhã, dúvidas sobre despesas pedirão uma conversa objetiva. Circule, descubra novidades e areje a cabeça. Um projeto autoral poderá ganhar inspiração em uma troca descontraída. Olha aí, Hamilton, chegou a sua já, rapaz. Vai precisar nem esperar a hora do ouvinte, não, hein? Um abraço todo especial. Alô, Rita de Cássia Teixeira. Bom dia. Ela pediu aqui no Momento do Rei uma canção do grande Roberto Carlos.

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1: Essa é um pedido aqui do amigão Clésio. Ouvimos antes ali o Peão Carreiro e Zé Paulo com Crises de Ciúme. 9h20, alô, seu Florencio, alô, seu Flor. Deus abençoe muito, com muita saúde e paz, o senhor e toda a família.

0: mocidade.
1: Olha aí, gente, é o Velho Pai com Tonico e Tinoco, né? A dupla raiz, né? A verdadeira música sertaneja, como dizia o nosso saudoso e querido Zé do Norte, que recebe o tributo no programa da nossa querida Fátima Ribeiro, né? Que vai ao ar aqui de segunda a sexta, no horário das 8 até as 11h30, né? Das 8 às 11h30. Alô, Marcos Maurício Sinkoski, o Xixo. Quero agradecer aqui a Márcia de Lara. Ela colocando aqui em oração o esposo Riva, a netinha Aurora em oração. Toda a sua família ali no bairro São João, né? Olha o Celcinho chegando aqui, meu amigo rubro-negro. Alô, Celcinho!
2: Bom dia, Marcinho. Tamo na escuta.
1: Tudo bem, meu irmãozinho? Ô, Celcinho.
2: Esse programa 10 aí.
1: Obrigado, irmão.
2: Beleza? Manda um abraço, tá, pro Cido dos Altos Oliveira, pro Bentivinho, pro Jacaré, pro Nelson, pro meu irmão Nenda Elétrica e pra todos os teus ouvintes. E se for possível, toque uma do John Lennon ou Elton John aí. E à tarde seremos, se Deus quiser.
1: Se Deus quiser, John Lennon e Elton John. O gosto do Nelson e também do Celcinho são demais, né? Só pedem musicão vocês, né? Aliás, todos os nossos ouvintes que pedem músicas muito legais, né? O que torna, assim, um playlist bem show da gente levar ao ar aqui para os nossos queridos ouvintes, tá bom, gente?

0: Vamos trazendo mais uma saudade zona daquelas a pedido aqui da Marica, gente. Antes eu tenho um recado aqui, olha. Eu acho interessante essa notícia aqui que deve atingir muita gente, né? Vamos aqui trazer a informação, então. Olha aqui, aposentado ou pensionista que votar, gente, nessas eleições, não precisará fazer prova de vida esse ano. Então, de acordo com o Ministério da Previdência Social, a verificação vai ocorrer de forma automática a partir do cruzamento das informações da Justiça Eleitoral com a base dos dados do INSS. A prova de vida é um procedimento anual cujo objetivo é identificar se o titular do benefício previdenciário ou assistencial continua vivo para garantir, assim, a manutenção dos pagamentos. Entendeu então, gente? Bom, só para você ter uma ideia, se você é aposentado ou pensionista que ainda não fez, né, a prova de vida ainda, então não se preocupe, se você for votar, não será necessário fazer a prova de vida nesse ano, porque o cruzamento de dados vai dar a informação do que você votou e, obviamente, que você está vivo, o que é muito importante, acima de qualquer coisa. Agora são 9 horas e 25 minutos, 9h25.
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1: Libra. De 23 de setembro a 22 de outubro.
2: Vamos lá com você de Libra. Antes nós ouvimos aí Tião Carreiro e Pardinho, gente. O Boi Soberano, Modão de Viola. Que a Marica pediu e ouviu, né, Marica? Tudo de bom aí pra você, tá bom?

0: querida. O pessoal ri da área 1, né? Bairro que eu morei, aliás, gostei muito de morar por aí, viu? Bairro muito bom, de pessoas muito boas, né? Um abraço ali pro Chico, que é o padeiro, né? O seu Antoninho, que tinha ali o mercadinho e tanta coisa boa, né? Dos vizinhos. A Marica era uma vizinha ali nossa também, né, Marica? Isso? Alô, Libra, ficar em casa e curtir o carinho da família será uma ótima escolha hoje, hein? Aproveite o acolhimento para fortalecer a autoestima e pensar no futuro. Plano de carreira e objetivos pessoais ficarão claros. Vale investir em conforto, mas claro, sem estourar o orçamento, viu? Converse sobre mudanças e conte com o apoio para se reposicionar. Prestígio em alta.
1: Escorpião, de 23 de outubro a 21 de novembro.
0: Circule, encontre gente interessante e descubra novidades, né? Uma informação ajudará a melhorar um plano. Confira os detalhes se amanhã parecer confusa, tá bom? Conversas carinhosas darão um sabor ao sábado. Um convite ou viagem poderá aproximar-se alguém especial. Com Vênus em seu signo, cuide da beleza e renove os looks. Poder de atração em alta, Escorpião.
1: Sagitário, de 22 de novembro a 21 de dezembro.
0: Uma compra por impulso poderá pesar no orçamento, viu? Pensa no que realmente você precisa antes de abrir a carteira. O sábado será bom para rever despesas e acertar as contas. Reserve um tempo para descansar e acolher os sentimentos. Um programa tranquilo e a companhia de alguém próximo darão um prazer, sem exigir grandes gastos. Então curta a sua privacidade.
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0: É, os sucessos de 2026, gente. Cleiton e Romário.
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0: Nessa leva aqui tem Zé Neto e Cristiano também.
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0: A música se chama Não Namora.
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0: E olha só, hein, gente. Essa música tem 42 milhões de visualização ali no perfil do Cleiton e Romário.

0: É, na capital você ouve o sucesso de hoje, de ontem e o sucesso de sempre, né? Aquelas músicas que lançaram lá atrás, mas que continuam passando ano, entrando ano, são músicas chamadas atemporais, passe o ano que for, são músicas de sucesso, né? Achei uma coisa interessante que o Zezé comentou esses dias. Ele chegou no Gustavo Mioto e disse, né? Continue assim, mantenha a sua identidade, pois as pessoas saberão que é você que está cantando. Uma música que tem tudo a ver com a sua carreira, né? Porque hoje, falar bem a verdade, né? Não sei vocês, né? Que sirva aqui de uma crítica, né? Isso, palavras do Zezé, não sou eu que estou falando, né? Que é difícil você saber qual é o cantor que está cantando, porque as vozes se assemelham, o estilo fica muito parecido, né? Nós somos um tempo que ouvíamos Jean e Giovanni, com estilo próprio, Chitãozinho e Chororó, César e Paulinho, próprio Zezé de Camargo e Luciano. É interessante, né, gente? Hoje saindo duplas assim que você ouve, mas quem é que tá cantando agora? Aí a gente fica na dúvida, né? Vai olhar ali, mas será que é esse mesmo? Pois então, né? Mas vamos pra vida que segue, né? 9h36, tem gosto pra todo mundo, a gente vive na democracia, é isso?
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0: Olha aí a nossa querida Silvane. Alô, Silvane, tudo bom com você? Moradora aqui do Bela Vista. Ela pediu uma música que fazia tempo que a gente não ouvia aqui, né? Da querida Cássia Eller. Lembra dessa?

0: Foi tão cedo, né? Cássia Heller, cantora, compositora, musicista brasileira. E essa música é demais, né? Essa música foi um dos maiores sucessos dela, né? Cássia Heller, olha, ela que faleceu em 29 de dezembro, hein, gente? No Rio de Janeiro, né? E deixou essa canção que foi lançada em 1994. Aí se vão, gente, olha. Quantos anos, hein? Meu Deus, quantos anos faz dessa canção, né? Essa canção é de 94, vamos dizer, 32 anos, isso? Me corrija, que olha que a matemática às vezes dá um nó na cabeça aqui, né? Eu já não lembro nem nome, quanto mais fazer conta agora, mas acho que é isso mesmo, né? 1994, ouvimos, recordamos essa canção da Cássia Heller. Eita, musicão, hein? Vamos lá, agora são 9h41.
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0: Esse cara aqui também é outra fera, hein, gente? Inclusive, o Capital Inicial gravou essa música dele, né? Do grande Kiko Zambianchi. Por onde anda, aliás, né? Primeiro os erros, lembra-se? Quem sabe canta junto, né? Eu vou me arriscar aqui. Vamos lá, vamos junto. E só chove, chove mesmo, hein?
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0: Vamos lá.
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0: Essa música nunca foi tão presente, né, Kiko Zambianchi? Como tem chovido, rapaz. Primeiros erros. Olha, gente, informação aqui. Bloqueio total na BR-376 em Ortigueira. Atenção, motoristas, caminhoneiros. Ali próximo ao posto Jotão, no quilômetro 333, hein, gente? Congestionamento em ambos os sentidos. A concessionária acionada para atendimento do local, sem previsão de liberação, né? Tem um caminhão ali tombado, né? Inclusive, o caminhão pegou fogo, viu, gente? Não temos, assim, maiores detalhes. É o grupo da BR-376 que está informando. Então, você está seguindo o sentido Ortigueira, está com bloqueio total próximo ao posto Jotão, no quilômetro 333, em ambos os sentidos da via. Faltando 15 para as 10 agora, 15 para as 10.
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2: Capricórnio, de 22 de dezembro a 20 de janeiro.
0: Vamos lá, gente, agora com o signo de Capricórnio, vamos aqui encerrar o giro astral de hoje. Então, Capricórnio, com a lua no seu signo, cuide da imagem, realize os desejos e jogue a autoestima para cima. Uma preocupação com a família poderá pedir uma conversa logo cedo. O clima ficará mais leve com convites e encontros carinhosos com os amigos. Novos relacionamentos poderão despertar interesses, hein? Inspirar boas ideias. Sua presença fará diferença no grupo.
2: Aquário, de 21 de janeiro a 19 de fevereiro.
0: O sábado pedirá descanso e um pouco de privacidade. Diminua o ritmo, durma mais, deixe a imaginação correr solta. Uma conversa poderá confundir os seus planos pela manhã, então tire um tempo para elaborar o que foi dito. Depois, uma troca carinhosa ou gesto de reconhecimento trará mais confiança no futuro. Cuide do corpo e se fortaleça interiormente, Aquário.
2: Peixes, de 20 de fevereiro a 20 de março.
0: Vamos lá com o signo de Peixes. Amigos e pessoas de outros lugares animarão o clima, alargarão os horizontes e inspirarão ideias para o futuro. Aproveite para conhecer um lugar bonito, ampliar as suas referências. Olha, um programa em grupo poderá exigir mais dinheiro do que você pretendia gastar, viu? Combine as condições antes de embarcar. Casamento e associações em alta, tá legal? Beleza pura. Vamos abraçando você que está chegando aqui conosco, né? Muito obrigado pelo seu carinho. Quero destacar aqui a Nilmara dos Santos. Deus abençoe, Nilmara. Deus abençoe, está curtindo aqui o nosso programa, meu amigo, irmão, bem te vi. Abraçando você, viu, Celcinho? Olha a Terezinha aqui do Conjunto Tibagi, no centro da cidade. Alô, Terezinha!
3: Bom dia, Marcinho, tudo bem? Gostaria de participar do programa de hoje, um momento de reflexão para a minha família. Um abraço, Marcinho, bom dia. Bom final
0: Terezinha,
3: de semana.
0: Terezinha, minha querida, que logo volte a Feira da Lua aí para a gente se vê de novo, né? Tá lá a Terezinha sempre participando, logo tá de volta, viu, minha querida? Se Deus quiser, logo haverá de novo aí a Feira da Lua, tá bom, minha querida? Deus abençoe. Um abraço muito especial aqui pro meu grande amigo, o André Luiz, né? O André Violeiro, pra esposa Márcia, né? Ô, André, né? O André que canta bonito aí nas missas, nas novenas. Um grande amigo, um abençoado, né? Um grande irmão. Ele, juntamente com a Terezinha, formava um dueto maravilhoso, né? Levando e louvando o nosso amado Deus. Um abraço aqui para o Nelsinho, motorista da saúde. Alô, Nelsinho! Né? Motorista aí da saúde, ele que é fã do César e Paulinho. Eu me incluo nessa, né? Mandar um abraço aí para o Paulo, né? Já já vou atender a música aqui. Um pedido da nossa ouvinte, a Rosane da Área 2, né? Então deixa eu só dizer aqui, Peixes, pra gente finalizar, né? Mandei os abraços e esqueço de falar o signo, né? Amigos e pessoas de outros lugares animarão o clima, viu, Peixes? Alargarão o horizonte pro futuro,

inspirarão ideias. Aproveite hoje para você conhecer um lugar bonito, viu? Um programa vai exigir dinheiro, mas eu acho que eu já falei, né? Ou não? Você veja como é que tá a minha cabeça, hein? Casamento e associações em alta. Vamos lá agora com a Lei Aladim, então? Simbora! Quanta música bonita essa dupla, hein? Alan e Aladim, olha, liguei pra dizer que te amo. Segura a capital do papel, a número um do seu, do meu coração.

0: Que te amo, olha aí que maravilha!
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0: 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Chegando pro meu querido amigo e irmão Celcinho, uma canção linda, gente. Dele que foi o maior nome da edição 2026 do Rock in Rio. Sir Elton John.
2: Zero hour, 9 a.m.
0: Rocketman.

É o Tom John. Um abraço aí pro doutor Antônio Carlos Zatter, né? Paizão, engenheiro Zatter, fã desse grande cantor Elton John. E o filhão não é diferente, né, doutor? Aquele abraço! 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
0: Olá, bom dia. Agora são 10 horas e 1 minuto.
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0: o melhor disso tudo que Deus pensa em nós o tempo todo, hein, gente? Que coisa boa, né? Pensar em Deus faz bem, hein? Conversar com Deus melhor ainda. Viver com Deus, o que dizer, né? É simplesmente fantástico, né, gente? Vamos lá trazer o nosso querido amigo Padre Edivino, que compartilha conosco dessa palavra de fé, dessa palavra de amor, dessa palavra de vida, que nos faz tão bem, né? Que Deus abençoe a sua vida, da sua família, você que está nos ouvindo neste sábado aí na sua casa, aí na sua fazenda, no seu sítio, né? Onde quer que você esteja, no seu trabalho. Pessoal aqui de Telêmaco Borba, de Imbaú, de Reserva, de Curiúva, Sapopema, Figueira, né? São tantas as cidades que nós alcançamos, né? Fica aqui o nosso abraço, o nosso carinho a todos. Uma alegria receber o senhor aqui, Padre Edivino. Bom dia.
1: Bom dia, Márcio Luiz. Bom dia a todos os amigos e amigas que estão conosco neste sábado de manhã, onde nós vamos preparar a celebração do 25º Domingo do Tempo Comum. E a liturgia traz o texto de Isaías, do capítulo 55, onde Deus diz que meus pensamentos não são como os vossos pensamentos. O Salmo 144 nos mostra que o Senhor está perto da pessoa que o invoca. E a segunda leitura, Paulo vai dizer, para mim o viver é

relação de amor fraterno que se manifesta na solidariedade e no perdão. E neste domingo, a liturgia nos pede que não consideremos o trabalho no reino de Deus na ótica da rentabilidade, mas na dimensão da gratuidade, para que a bondade divina se faça presente entre nós. Na prática, esta celebração é um convite a abandonar os pensamentos e os caminhos próprios para pensar como Deus e fazer com que o reino de Deus aconteça na comunidade. A parábola de Jesus que lemos no Evangelho deste domingo sobre o patrão que contrata operários para trabalhar na sua vinha, nas diversas horas do dia e no final do expediente paga a todos a mesma quantia, não pode ser avaliada com a mentalidade capitalista de nossa sociedade, nem mesmo cabe nos parâmetros da justiça trabalhista das leis atuais, mesmo que estas sejam justas. A parábola tem outra finalidade, levar-nos a compreender o amor gratuito de Deus pela humanidade, um amor baseado na justiça divina que cumpre o que promete visando somente o bem. Todas as três leituras destacam o amor de Deus para com a humanidade. Mesmo que a humanidade distancie-se de Deus, ele não se cansa de chamá-la de volta, insistindo que retomem os seus caminhos, pois os seus caminhos e os seus pensamentos conduzem a uma nova mentalidade de relacionamento humano. Isso é o que nós vemos na primeira leitura. Ou seja, é preciso abandonar aquele modo de pensar, aqueles caminhos que não conduzem à vida nem ao bem. É com esta finalidade que Deus convida a trabalhar na sua vinha e ali aprender a viver a justiça com base na misericórdia, isto é, resgatando a vida em sua plenitude. Ouviremos isso no Evangelho. A liturgia faz com que todos compreendam que Deus está sempre próximo, está perto da pessoa que o invoca, porque é paciente, bom, misericordioso, justo e santa é toda a obra que ele faz, nos dirá o Salmo. É isso que cada um de nós precisa avaliar para trabalhar na vinha do Senhor. Ali ele atuará como uma obra santa, feita para que a justiça e a misericórdia divina aconteçam entre nós. E isso é o melhor que uma comunidade pode querer para si. São Paulo resume bem essa dimensão. Na segunda leitura, Paulo fala da sua experiência pessoal. Não se importa com o que vai ganhar, apenas dedica-se totalmente à causa do Evangelho e tanto crê nos valores do reino para o bem da comunidade que aceita viver mais tempo neste mundo, mesmo que sua vontade seria partir para junto de Cristo. Paulo assume de tal modo o projeto de Cristo que sua vida já não é mais sua, mas torna-se Cristo. E diante deste quadro, somos então convidados a reavaliar as atitudes de inércia diante de tudo o que acontece, para acolher o convite e voltar para Deus, para caminhar nos seus caminhos e aceitar o convite de trabalhar na sua vinha, semeando e fazendo sempre o bem, construindo uma comunidade baseada nos valores do reino de Deus. E é importante lembrar que nós estamos no mês da Bíblia e nós temos que deixar a palavra de Deus tocar o nosso coração, nossa vida, fazer com que realmente sejamos trabalhadores na vinha do Senhor, que a gente descruze os braços e se coloque mãos à obra para construir esse reino de Deus, de justiça, de fraternidade e de paz. Márcio Luiz, que Deus abençoe você e todos os nossos ouvintes neste sábado, em nome do Pai, do Filho e do Espírito Santo. Amém.

0: Padre Divino, obrigado, viu, Padre Divino, por esse carinho, por essa dedicação sempre conosco. Fico muito feliz, né, pela sua participação aqui conosco. Janisley e o Polaco no Bairro Sem Casa estão aqui nesse momento de fé com a gente. O Sebastião Scheller e sua família, um abraço, viu, Sebastião? A Stephanie Oliveira, do Bairro São Luís, seja bem-vinda. Quero agradecer aqui a Suzane, né? A Suzane de Assis e toda a família, né? Tá lá com a filhinha, com os filhos, né? Com as filhas. Nosso carinho muito especial, viu, Suzane? Deus abençoe muito você, né? As filhas abençoadas e maravilhosas, enfim, toda a sua família. A Solange Galvão, a Sol na área 7, está conosco. Obrigado. A Idazir, quero destacar aqui conosco também. Quem é que está aqui conversando conosco? A Marili Costa. Ô, Marili Costa. A Ana Maria, gente. Ana Maria. Vamos ouvir quais os oferecimentos ela faz. Vamos lá, Ana.
1: Bom dia, mestre. Tudo bem? Que é a Ana do Jardim Alegre. O sorteio é Ana Maria Batista. Quero oferecer para minha amiga Marli, que está fazendo aniversário hoje, com parabéns. E para Dina, para Ada, para Leoni, para Dona Cida, para Pedro Maria, para Rose, para Dona Alexandrina, para Dir, para Clara, para Sandra da loja. Lá para Pachaco São Clemente, para Dilson, pessoal, né? Se você puder tocar, pode ser o Milagre da Flecha, para você, para eles, para vocês aí da rádio. Obrigada, Márcio.
0: Obrigado, viu? Muito obrigado, viu? De coração, nossa querida Ana, do Jardim Alegre, né, Ana? Sempre conosco. Quem participa aqui é a Nilmara dos Santos, o Bentivi. Quero colocar também a minha família, né? Minha mãezinha Edna, meu irmão Cláudio, Aninha, Ju. Quero pôr também meus filhos, a Maria Ângela, né? O Júnior e a Amanda. Minha netinha Aurora e o netinho Augusto, né? Toda a família, de uma forma geral, o Marlon e a Vilma. E toda a nossa família, o seu Betinho, a Dona Tida. A todos, né? Com muito carinho mesmo, né? Bentivi, a Terezinha do Conjunto Ibagi, o Xixo. Colocamos aqui também o André Luiz e a Márcia. Nosso amigo Nelsinho, motorista da saúde. A Márcia de Lara. Para o esposo, o Riva. Ô, Riva, Deus te abençoe. Faz tempo que não ouço aqui o Riva. Sempre participa conosco, né, Riva? Que o Senhor Jesus te abençoe, tá bom, meu querido amigo? Muita saúde para você. A netinha deles, a Aurora. A minha netinha também se chama Aurora, viu? Que bênção. O Gabriel da Silva Ferreira, do Macopa, para todos os ouvintes, para a família. A Elaininha do São Jorge. Temos aqui também a Rita de Cássia Teixeira, o Celcinho e família. A Sandra Bueno. Oi, Sandra. Deus abençoe a sua vida, viu, Sandra? Com muita paz, com muita saúde. Tudo de bom, né? Para a Sandra e todos os seus familiares. Temos aqui a Nice Lopes, seu irmão Ayrton, para a mãe Alice, o pai João, que está no plano espiritual, o Délio, o Emerson, a Marli, a Jéssica. Peço aqui também pela nossa querida Fátima Ribeiro, especialmente pela sua saúde. Pedimos pela Lisa, pedimos pelo nosso amigo Carlão, a sua esposa Fátima, que Deus restaure também a saúde dela, com todo carinho a gente pede aqui a Deus. O Candinho em Curitiba e família. O Hamilton, aos amigos e familiares, o Darcy Bigode, o Juraci, nosso amigo, a Marica, a Sandra Cirino, oi Sandra, pro Juninho e para toda a família. Temos aqui o Darcy que está conosco, né, Darcy? Que Deus abençoe você, a sua família. Um grande abraço aí para você, viu, meu irmão? Também o Crevinho, ali no bairro Macopa, a Fátima no Embaú, a Nice Nodas Oliveiras, a Rosane da Luz Bueno, para toda a família, a Carmen e a Luana, que Deus abençoe, ela pede para toda a sua família. Temos aqui também o nosso grande amigo José Juarez, o Nelsinho Pintor, o Clésio e família. Pedimos aqui pela Cleide Zanferrari, Romilda Nascimento, para o Romildinho ali no Bela Vista, para Sandra.

10:09, tivemos a palavra do evangelho desse final de semana, que foi anunciada pelo nosso querido

0: Tramara Nascimento, no São Francisco, pela família da Bárbara, do Bela Vista, o Casturino Gonçalves, o Alessandro que está sempre conosco, ele manda aqui todo esse momento para a mãe Cleusa, a esposa Isabel, a sogra Nilza, o sogro Miguel e para o filho Wesley. Enfim, para toda a família. Pedimos aqui pela Adelaide Cressan, pelo nosso grande amigo Marcos Mesquita, do bairro São Francisco, que Deus abençoe a vida de todos vocês. Vamos agora com mais uma mensagem, gente. Mais uma mensagem aqui para a nossa meditação, para o nosso elevo espiritual. E diz assim: pare de olhar para o tamanho do seu problema. Vamos lá, então? A mensagem do Minuto com Deus, vamos acompanhar.
1: Pare de olhar para o tamanho do problema e comece a olhar para o tamanho do seu Deus. Pois é Deus quem dá a última palavra. As pessoas fazem muitos planos, mas quem decide é Deus, o Senhor. Creia nisso. A última palavra vem de Deus. Você já releu a mesma má notícia tantas vezes que acabou decorando cada palavra? O laudo do exame, aquela mensagem atravessada, o extrato do banco, aquele número na conta que não fecha de jeito nenhum. Você lê de novo achando que alguma coisa vai mudar. E a única coisa que muda é o tamanho que aquilo vai ganhando dentro da sua mente. De manhã, o problema já era grande. De tanto você encarar, no fim do dia, ele virou um monstro que ocupa a sua vida inteira. E quanto mais você mede o problema, mais Deus vai ficando pequeno na sua cabeça. Não porque ele encolheu, mas porque os seus olhos não estão mais nele. O apóstolo Paulo, que apanhou, naufragou, foi preso, descobriu para onde a gente precisa virar o rosto. 2 Coríntios capítulo 4, verso 18, ele escreveu o seguinte: porque nós não prestamos atenção nas coisas que se veem, mas nas coisas que não se veem. Pois o que pode ser visto dura apenas um pouco, mas o que não pode ser visto dura para sempre. Todo dia chegam vozes na sua vida dizendo o tamanho do seu problema. Uma chega no papel do médico, outra chega na boca do parente que já te deu como caso perdido, e tem a voz que vem de dentro de você mesmo, quando você acorda e a primeira coisa que aparece na cabeça é a lista daquilo que está dando errado. E essas vozes não estão mentindo. O que o exame mostra é real. E você tem que fazer a sua parte. Ir ao médico, seguir o tratamento, tomar o remédio certo, porque Deus também trabalha através disso. Mas guarda uma coisa. O exame descreve como está a sua situação hoje. E ele não decreta como ela vai terminar. O médico cuida e faz bem em cuidar. Mas quem dá a palavra final e decreta a cura é Deus. A voz do problema só sabe falar do tamanho dele, porque é só até ali que os olhos dela alcançam. O que os olhos humanos veem é verdade, mas eles não sabem que o dono da vida ainda não falou, ainda não se pronunciou. O que as pessoas dizem sobre a sua vida é opinião. O que Deus diz é decreto. A opinião pode estar até certa dentro do que ela enxerga, mas ela para onde a vista para. O decreto de Deus enxerga o fim desde o começo. E quando ele fala uma coisa, aquilo acontece. Mesmo que demore, mesmo que o mundo inteiro esteja apostando ao contrário. Isaías 55, versículo 11 diz assim: assim também é a minha palavra. Ela não volta para mim sem nada, mas faz o que me agrada fazer e realiza tudo o que eu prometo. Ou seja, a palavra que Deus solta sobre a sua vida não volta para trás de mãos vazias. Ela vai, trabalha e cumpre. Nenhum laudo, nenhum boato, nenhuma sentença de gente cancela uma palavra que saiu da boca de Deus. Deus fala hoje e é Ele quem decreta o que acontece na sua vida. É o mesmo Deus que falou uma vez e o universo inteiro passou a existir do nada. É ele quem segura o mar dentro dos limites da praia, quem acende o sol toda manhã sem falhar um dia sequer, quem conhece cada estrela pelo nome e não

perde nenhuma de vista. E esse Deus tão grande que a nossa cabeça não alcança é o mesmo que se debruça sobre a sua situação e conhece o seu nome, a sua dor e a sua conta que não fecha no fim do mês. Quando você coloca o seu problema do lado de um Deus desse tamanho, ele não desaparece, mas ele encontra pela frente alguém muito maior do que ele. Todo problema tem um limite. O seu Deus é ilimitado. Então, o que decide o seu dia é qual voz você deixa falar mais alto dentro de você. Você pode passar o dia inteiro repetindo o relatório do problema, remoendo o que o médico disse, o que o advogado falou, o que a pessoa magoada jogou na sua cara. E sem perceber, vai afundando dentro da própria fala. Porque quem só repete o tamanho do problema vai ficando do tamanho do medo. A sua boca é um leme. Ela vira a sua alma para o lado que você fala o dia inteiro. Por isso, encha a sua boca de louvor. Louve ao Senhor todos os dias. E o louvor faz um trabalho na sua fé, mesmo antes de a situação mudar. Num instante em que a sua boca começa a adorar, ela para de repetir o tamanho do problema e começa a falar do tamanho de Deus. Adorar não é fingir que a dor não existe. É escolher lembrar, em voz alta, quem é o Deus que está com você, mesmo que a lágrima esteja escorrendo nos seus olhos. É trocar o não vai dar certo, que você repete há meses, por um o meu Deus é maior do que isso, dito com fé. Quando você faz isso, o problema volta para o tamanho certo. Ele não some, mas encolhe, porque agora ele está sendo medido do lado de Deus, ao lado de Deus, e não mais sozinho, ocupando o espaço inteiro. O louvor tira os seus olhos da muralha e coloca de volta em Deus. Quem adora no meio da luta não sente menos a dor, só decidiu olhar para o lado certo. Nesses próximos dias, ao invés de reler a mesma má notícia pela 10ª vez, abra sua Bíblia e leia em voz alta uma promessa de Deus e repete ela até o seu coração acreditar mais nela do que naquilo que te assusta. Ao invés de contar de novo para todo mundo o tamanho da sua dívida ou da sua dor, começa a contar o que Deus já fez por você antes, as vezes em que ele tirou você de um buraco que parecia sem fundo. Coloque um louvor tocando dentro da sua casa, no meio da correria. Ore antes de pegar o celular de manhã. Cada uma dessas coisas, irmãos, é você escolhendo de novo para qual voz você vai dar ouvido. Pensa numa criança pequena, com medo do escuro do quarto. Para ela, aquele vulto na parede é um monstro gigante. E o medo é real. O coração dispara de verdade. Mas basta o pai ou a mãe entrar, acender a luz e sentar na beira da cama. E o monstro volta a ser o que sempre foi. A sombra de um casaco na parede. O problema não sumiu do quarto. O que mudou foi a presença que entrou junto. É isso que a presença de Deus faz com aquilo que te assusta. Enquanto você olha sozinho no escuro, tudo tem tamanho de monstro. Quando você chama o pai para dentro da situação, o mesmo problema encolhe para o tamanho verdadeiro dele, que é pequeno diante de quem fez o céu e a terra. Deus ter a última palavra não quer dizer que a resposta chega na hora que você marcou e do jeito que você desenhou na cabeça. Às vezes ele responde de forma diferente e só lá na frente você entende o porquê. Tem cura que ele faz aqui e tem cura que só vai se completar quando a gente chegar na eternidade e ele enxugar a última lágrima. Tem porta que ele fecha porque estava te livrando de um perigo que você nem chegou a ver. Mas a palavra de Deus é boa, mesmo quando demora e mesmo quando surpreende. Então, não entregue o veredito da sua vida para o que os homens falaram antes de o Senhor falar a palavra dele. Não assine embaixo do parecer dos homens sobre a sua vida. Você pode até já ter escutado que aquele casamento não tem mais volta, ou que o seu filho não muda mais. Mas quem falou isso não é quem dá a última palavra. Para de repetir esse relatório em voz alta e começa a declarar o que Deus fala sobre você. Tira os olhos do tamanho do problema e coloca no tamanho do seu Deus. Declara comigo mais uma vez com fé.
a última palavra.

0: palavra é de Deus. Amém? Escreva essa frase aqui embaixo, junto com o seu pedido de oração. Aquilo que estão dizendo que já é tarde demais, porque agora eu quero orar por você. Senhor nosso Deus e nosso Pai, antes de nós te pedirmos qualquer coisa, nós queremos te agradecer. Obrigado pela vida, pelo cuidado que nos trouxe até aqui e por tantas vezes em que o Senhor já nos sustentou, quando nós mesmos achávamos que não conseguiríamos continuar. Se nós estamos aqui hoje, é porque a tua mão não nos abandonou. Ó Pai, nos perdoa porque tantas vezes nós conhecemos de cor o tamanho do nosso problema, mas nos esquecemos da grandeza do nosso Deus. Sabemos o valor da dívida, lembramos cada palavra do diagnóstico, repetimos aquilo que alguém nos disse, imaginamos tudo que pode dar errado e deixamos de lembrar tudo aquilo que o Senhor já fez. Muda isso dentro de nós. Nessa semana, Pai, nós não queremos viver medindo muralhas, queremos olhar para Ti. Entra agora naquela situação que parece grande demais. Onde existe um laudo assustando uma família, traz força, tratamento, cuidado e cura, conforme a Tua vontade. Onde falta dinheiro, abre caminhos e traz provisão. Onde existe um casamento ferido, trabalha nos corações. Onde há uma mãe chorando por um filho, alcança esse filho, onde os braços dela não conseguem chegar. Sustenta os pais de filhos atípicos. Sustenta, Senhor, as mães solo, que enfrentam tantas responsabilidades sozinhas, e aquelas que atravessam tratamentos contra o câncer e contra tantas outras doenças. E visita também, Senhor, aquela pessoa que não contou para ninguém o que ela está enfrentando. O pedido que ela escreveu nos comentários talvez caiba em poucas palavras, mas existe uma história inteira por trás dele. O Senhor conhece essa história. O Senhor sabe onde dói, há quanto tempo dói e o quanto ela já tentou resolver. Por isso, entra com a tua providência, onde as forças humanas chegaram ao limite.
1: Amém, né? Que linda mensagem do pastor Edvaldo Oliveira, do momento Minuto com Deus.
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0: Tenha fé, confie.
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0: A Aurelina Dourado. Louvado seja Deus para todo sempre.
1: Chegou.
0: A Carmen adora esse hino, né, Carmen? Eu sabia que a Carmen ia gostar muito de ouvir esse hino é maravilhoso mesmo, né? Confie sempre, viu, gente? Jesus tem sempre o melhor para cada um de nós, né? Deus não abandona os seus filhos de maneira alguma, viu, gente? Oi, Maria da Luz. Muito obrigado aí pelo seu carinho, pela sua audiência. Obrigado pela sua frequência aqui conosco em 101,9.
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E hoje a nossa homenagem vai para esse cara aqui, ó. Consagrado na música internacional. Cantor, compositor e baixista estadunidense, mais conhecido por ser um dos fundadores do grupo Chicago. Tô falando de Peter Cetera. Fera demais, hein? Meu Deus, como canta esse cara aqui, hein? Peter Paul Cetera. Cantor, compositor e baixista, como eu disse, né? Fundador do grupo Chicago. Sua carreira artística, gente, gravou 17 álbuns com o Chicago. Imagine, 17. Além de 8 álbuns solo. Completou 82 anos no último dia 13 de setembro, né? E continua fazendo shows, viu? Mandando bem. Essa é... Lembra dessa aqui? 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

0: Mas o que eu trago pra vocês hoje é essa outra música aqui, que é um sucesso absoluto dele também, com a banda Chicago, Your Desperation. O ano era 1984. Tema da novela, gente, Partido Alto, quem se lembra?
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0: Parabéns, vida longa, Peter Cetera. Celebrando seus 82 anos de vida. Celebrar a vida é tudo de bom, né? Paz e saúde, Peter Cetera. E obrigado por canções tão lindas, né? Que seria de nós sem músicas tão maravilhosas como essa, né? You're the inspiration. Você é a minha inspiração. Olha isso, hein? Vocês são a nossa inspiração, viu? Às 10 horas e 37 minutos, manhã de tempo fechado em Telemacuboba. A chuva deve pintar a qualquer momento, viu, gente? 19 graus agora, 18,8, né? Na verdade, a máxima deve chegar aos 25. 9 milímetros de chuva deve atingir a nossa Telemacuboba. Só que a previsão aqui, gente, seria chuva só para o período da noite, né? Mas não sei não, hein? O tempo tá bem fechadão, né? O CIMEPAR aqui aponta a chuva, vai começar ali por volta das 7 da noite. Será que confirma isso aqui, gente? Oh, meu Deus, né? Mas como é previsão aí, já viu, né? 10h37.
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0: Mais um aniversariante aqui. Completou mais um ano de vida no dia 14 de setembro. Tô falando de Morten Harket. Ele que é o vocalista da banda norueguesa A-ha. E a gente vai com um dos grandes sucessos dessa fera aqui, ó. A música se chama Take On Me. Nos embalos de sábado.

0: E a Sandra lembrando aqui, né, dos saraus no Wolf Clubin, né? Dava bons saraus por lá, hein? Diz ela assim, dancei muito essas músicas, e essa música é uma delas, né? Que tempo bom das músicas, não? A quadra ali do Wolf Clubin, o pessoal fazia grandes eventos, né? E parece que era uma paz, era mais tranquilo aquela época, né? Hoje tá mais complicadinho as coisas, né? As pessoas por pouca coisa ou por nada acabam aí se desentendendo, aí você já conhece a história, né? Oi, Bruninha, aí no Socominho. Oi, Bruninha, bom dia pra você. Deus te abençoe muito, viu, né? Bruninha Bisol, um bom dia. Um dia maravilhoso aí pra você, tá bom, minha querida? Com muita paz, com muita saúde. Vamos ouvir aqui a Adelaide, vamos lá.
1: Bom dia, Marcinho, tudo bem com você?
0: Oi,
1: eu
0: Adelaide.
1: Eu quero oferecer toda a oração para meus filhos, principalmente para o Sidney, que vai fazer aniversário esse mês.
0: Olha!
1: E por toda a minha família, por toda a nossa cidade, para você, para toda a tua família. Que Deus nos abençoe.
0: Amém. Viu, Marcinho? Muito obrigado, Adelaide. Amém, minha querida. Muito obrigado. Obrigado pela sua mensagem aqui para nós. Vamos ouvir se é para nós também.
2: Ô, Márcio.
0: Oi.
2: Bom dia.
0: Bom dia.
2: Tudo bem?
0: Graças a Deus.
2: Você, família, tá tudo bem?
0: Todos bem, com a graça.
2: Um abraço pra você, Márcio.
0: Ô, querido.
2: Um feliz sábado pra você e um fim de semana. Que Deus te abençoe.
0: Obrigado.
2: Você e toda a sua família, tá, meu filho?
0: Tá bom, meu querido.
2: Um abraço aqui pro seu amigo Toninho, Guilherme da Vila Rural.
0: Ô, Toninho Guilherme.
2: Deus te abençoe, te dê uma boa... Bom dia.
0: Nossa,
2: e
0: que
2: um
0: bacana.
2: Bom domingo, se Deus quiser.
0: Ô, oh, meu
2: fique
0: querido.
2: Com Deus.
0: Obrigado. Nossa, que bênção, né? A gente se emociona aí por esse carinho, né? Que coisa boa. Fico muito feliz, tá bom? Oi, Stephanie, e no São Luís. A Anícia já tá dizendo que tá garoando já. Pois é, né, Anícia? Eu tô desconfiado que o CEMEPAR também acertar até a hora daí já é demais, né, Anícia? Mas a gente que já tá garoando por lá, eu acredito que aqui também não tá diferente, viu, Nisso? A chuva já tá chegando a chuvinha, que ela venha calma, né? Nada de chuva forte não, né? É, a gente tem que se apegar em Deus e orar, pedir a Deus, né? Que acalme esse tempo aí, né, gente? Para que tudo fique tranquilo, né? A chuvinha é boa, né? Mas com vento, né, chuva forte, aí preocupa, né? A gente não quer isso não, né? É lógico, nem Deus deseja isso, né? É que a natureza, ela fica braba com tudo que acontece, né? A gente vai degradando os rios, as árvores, né? Vai desmatando, vai poluindo, o que é que acontece? Né? O tempo, as temperaturas têm a cada ano se elevado mais, né? O planeta tá quente, dá aquela febre no planeta, e a coisa fica toda desregulada, né? Vem vento, vem chuva, vem temporal, vem tempestade, vem tudo que tem direito, né? É o preço que a gente paga também, gente, por não cuidar do meio ambiente, né? Deus nos deu um mundo perfeito para vivermos, né? Mas a gente, para variar, a gente acaba mexendo com tudo, não é isso? Vamos lá? 10 horas e 44 minutinhos.

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1: Um grande sucesso do Rei Roberto Carlos está chegando, um pedido aqui da Rita de Cássia Teixeira. O ano era 1970. Eu acho que o Roberto foi multado nessa música aqui, viu, gente? Que olha, 120, 150, 200 km por hora. Rei, me desculpe, mas essa você vai pra caneta, hein?
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0: Eita, rei Roberto Carlos, por essa você passa, viu? Mas não ande mais de 80, 110 quando for permitido, né? Porque tem radar para todo lado aí e você pode se machucar, né? O rei tem que dar exemplo, né? Diz que ele viajou só na música, só no pensamento. Daí pode, né? Tá bom. 10h49. Voltamos já, hein, gente, com a hora, a sua hora, aliás, né? A hora do ouvinte.
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8: Vamos lá, gente. Agora eu deixo playlist por sua conta, né? Você vai ser o DJ aqui do programa. É hora, sua hora, hora do ouvinte. 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

0: É, Padre Zezinho, eu também.
1: Aonde a religião ainda é importante.
0: É, e sempre será, né? Graças a Deus, temos aqui um povo de Deus. E a Levina, querida ouvinte aqui da Capital do Papel, né? Uma amiga especial da nossa companheira de trabalho, a nossa querida Fátima Ribeiro. E ela mandou uma mensaginha para Fátima e essa mensagem foi enviada aqui para mim. Ela vai falar o quê? Vamos ouvir?
2: Hoje é o aniversário da minha filha, aliás, amanhã, mas daí amanhã não tem programa.
0: Certo.
2: Se que puder desejar felicidade para ela, é a professora Zilda.
0: Oi, professora Zilda.
2: E no dia 30 é da outra filha, da Dicleia. Tudo de setembro, né?
0: Olha,
2: é
0: que bom.
2: Dolores, é. Era meu pai, é a minha filha Zilda, que é dia, que é dia 20, e a de Clé, que é dia 30, tudo desse mês.
0: Tá bom, minha
2: então,
0: querida.
2: Então, se puder lembrar dela no dia hoje, você fala pro rapaz.
0: Já tá indo por lá, já.
2: Você com ele mesmo, tá, manda bom. Parabéns pra ela, por favor, as orações, né?
0: Parabéns.
2: Do Padre Divino, que as bom. Orações de vocês. Ó, indo coisa mais linda do Padre Zezinho.
0: É verdade, que bom que você
2: então,
0: gosta, querida.
2: Desejo um bom dia para você, tudo de bom. Obrigado de lembrar de mim.
0: Tá bom, tudo minha de querida. Bom. Deus te abençoe. Vem chegando para você, para toda a família, especialmente as aniversariantes, a professora Zilda e também para Edicleia, o Padre Zezinho. E a receita, ele explicou direitinho, né? O que é preciso para ser feliz, né? Quer a resposta? Presta atenção. Essa música que fez parte da minha infância, inclusive, né? Vamos lá?

0: Padre Zezinho, gente. Olha, eu estudei na escola paroquial, gente, na escola Mãe do Perpétuo Socorro, né? Que antigamente era aqui, ali ao lado da igreja matriz aqui de Telemacuboba. E a irmã Catarina, que era diretora da escola, e ela tinha uma vitrolinha. Tinha um disquinho pequenininho que tinha músicas do Padre Zezinho. E antes de adentrarmos a sala de aula, a gente ficava ali a postos, né? Em fila, e ouvia, né? O hino nacional brasileiro. E na sequência nós tínhamos a alegria de receber essa música maravilhosa, muito linda. Eu achei interessante que o Padre Zezinho um dia comentou, né? Que essa música ela surgiu de uma pergunta de uma criança, de um garotinho que fez para ele, né? O que é ser feliz, padre? E aí o padre falou, opa. Aí o Espírito Santo de Deus soprou e o Padre Zezinho, mais do que depressa, rascunhou essa música maravilhosa, né? Amar como Jesus amou. Que desafiador é isso, né? Amar, inclusive, aqueles que não gostam, não vão muito com a gente, não, hein? Oh, meu Deus, né? Aliás, é o amor que movimenta a nossa vida. Olha, quero mandar um abraço para uma pessoa que eu estimo muito, um querido irmão. Ele está hoje lá recebendo com muito carinho o filhão, o Vinícius. Ele disse que está ouvindo aqui o programa, o que me deixa extremamente muito feliz. E ele quer ouvir uma canção que eu também me amarro muito, aliás, conheci através dele, né? E eu vou trazer aqui, gente, com o Durval e Davi e também com a participação do Juliano César, né? Que já não está mais também entre nós. E é um musicão, hein? 11 e 2.
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0: É mesmo? Ei, vida pelo avesso! Vamos todo mundo aí cantar junto, então? Vamos lá, curiosinho, canta aí, rapaz! Ei!

0: Durval e Davi e Juliano César, hein? Você aqui, nos braços... Ei, curiosinha, essa foi boa demais da conta.
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0: Agora a gente vai lá para Zé Lacerda, né? José Lacerda. Na chacrinha do nosso querido amigo, né? Seu João Nogueira. Tá lá ele curtindo o nosso programa, sua amada esposa, Dona Maria das Neves. Chico Rei, Paraná.

0: Eita, musicão, hein, gente? Alô, Bruninha Bisol, Deus te abençoe, Bruninha. O nosso abraço, o nosso carinho. Deus abençoe imensamente a sua vida. Alô, Luiz Antônio Mendes, um abraço. O Crevinho pediu aqui o escudo, já vai pra você, viu, irmão? Alô, Terezinha Fernandes, pediu aqui uma canção do Roberto Carlos.
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0: Nelsinho Pintor, essa música é linda demais. Roupa Nova.

0: É o Roupa Nova, que coisa boa, né? Quem é que não gosta de roupa nova, meu Deus? Alô, quero agradecer aqui, toca pra mim e pro meu esposo Amálio, né? Brigando de mulher com Jacó e Jacózinho. Rosário do Ivaí, é Olga. Olga, quanto tempo, querida. Tudo bom com você, Olga? Porque eu vou procurar a sua música, que essa é do fundinho do baú, né, minha querida? Deus abençoe. Oi, Jurami, do Ana Mary. Tudo bem, Jurami? Deve ser chamado de Jura, né? Jura. Jusileia Gomes de Souza, que mora no Parque Limeira Herador. O meu irmãozinho aqui, o Reginaldo. O Reginaldo Costa. Ô, rapaz, bom dia.
1: Bom dia, meu amigo Marcinha. Todos ouvintes da 101.9. Reginaldo Marcinha, mais uma vez aqui, registrando a audiência.
0: Trabalhando, né, irmão?
1: Retornando para Paranaguá, eu vi teu programa.
0: Rapaz.
1: Sempre um espetáculo o programa aí.
0: Poxa, que
1: beleza,
0: bom.
1: Marcinho.
0: Deus.
1: Um abençoado final de semana para você e todos.
0: Deus te proteja.
1: Minha família especial, pessoal da Vale Tibagi, que é o teu programa.
0: Que bênção.
1: Um abraço, meu irmãozinho.
0: Obrigado, meu querido irmão. Fica com Jesus, Reginaldo. Olha aí, Sandra, para você, para o Juninho, fãs do Zezé, eu também faço parte desse fã-clube, né? Minha sobrinha Andriele também, um beijo. Sabe o que é pior mesmo? Pior é te perder. Diz aí, Zezé, né? O Miriam Osmar e o Elson, né?

0: os irmãos aí são diferenciados mesmo, né? É, Zezé, é Luciano. Pior é te perder. É um sucesso atrás do outro. É o seu playlist aqui, hein, gente? Há um grande sucesso. Maravilha, 11:17 agora.
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0: Composição da própria Vanusa, dela e do Mário Campanha. E saiu essa obra-prima, né? Uma canção que marca para sempre a vida da gente, as manhãs de setembro. Dessa grande cantora chamada Vanusa. De setembro. É o super sabadão, hein, gente?
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0: Olha aí, Nelsinho, meu amigo motorista aí da saúde. Aquele abraço, meu grande irmão. César e Paulinho.

Alô, meu amigo Cleverson do Hospital Regional aqui de Telemucubombo, Cleverson. Nosso abraço, nosso carinho a você e toda a família, viu, irmão? Obrigado pela sintonia. Tá aprovando aí as canções que estão escolhidas aí pelos nossos queridos ouvintes, né? E olha, já temos aqui, gente, fizemos aqui o sorteio, né? A Natália nos auxiliou aqui e saiu o pronome aqui da Bárbara Camargo. Atenção, Bárbara, tudo bem? Só confirma aí que você ouviu, né? Você é a ganhadora, então, do frango assado recheado, mas é para retirar amanhã, viu? A partir das 11 da manhã, lá com o Juninho, né? Tá bom? Com o Juninho, com a Renata, tá legal? Deus abençoe você a partir das 11 horas. Não esquece de levar um documento seu, tá bem? Bom dia aqui para Lenir Lins, da Vila Osório. Deus abençoe. Agradecendo também meu querido amigo Atamir Gonçalves, aniversariante da semana, né? Um abraço a você, a dona Juraci e toda a família. Essa música é de Sam Smith. A música se chama Stay With Me. Nossa querida ouvinte, a Cirlane Andrade, né? Que pediu essa canção linda. E a gente já está curtindo, ela já está no ar para você.

0: boca.
1: Linda essa música, né? Vamos ouvir aqui o Ednei Schumowski. Alô, Ednei, bom dia, irmão. Chegando aqui, conversando conosco, aquele abraço.
2: Bom dia, Marcinho. Tudo bem, prezado?
1: Tudo,
2: você
1: irmão.
2: Ainda

0: der tempo, né? Tô meio atrasadão.
1: Rapaz.
0: Eu vi você tocar a música Que País é Esse? Com a Legião Urbana. Oferecer pra minha esposa, né? Pra todos os ouvintes e principalmente pro pessoal lá do Supremo Tribunal Federal de Brasília. Tá bom?
1: Mandou bem, hein?
0: Um abraço, bom final de semana. Ednei Chumóvis,
1: com o Aldo Oliveiras. Que país é esse, né, rapaz? Rapaz, mandou muito bem. Daqui a pouquinho vai a sua, viu, Ednei?
2: Que temos que dizer um para o outro.
1: Essa aqui vai pro Desi, né? Alô, Desi!
2: Que aqui comigo no sofá.
1: Ali do Parque Limeira, área 1, aquele abraço pra você. Já mandou a luzinha aqui pra nós, né? A ganhadora do frango aqui. Oh, que coisa boa, tá ouvindinho, né? Deus abençoe muito você também, querida. Não esquece amanhã, viu, Bárbara? De levar o documento para você retirar o seu frango assado ali da picanha na chapa.
2: Seu beijo não...
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0: Olha aí, gente, milionário José Rico, sem sombra de dúvidas, os Gargantas de Ouro. Jacó e Jacózinho, Breganha de Mulher, a Olga que pediu essa, né? Rosário de Ivaí, Olga.
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0: Segura essa aí, hein?

0: Rapaz, essa breganha vai dar o que falar, hein, Olga? 11h36 agora.
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10: Chegando Legião Urbana, pedido...

0: É a banda Legião Urbana, né? Deixou saudades aí, o grande Renato Russo. 11 horas e 42 minutinhos. Vamos ouvir aqui a nossa querida ouvinte Aida Z. Oi, Aida Z, você está com a palavra. Vamos lá. Quero ouvir a sua voz. Bom dia.
1: Ô, Márcio Luiz, essas músicas do Rei Roberto Carlos são muito boas demais. É só você que tem o momento do Rei Roberto Carlos para tocar para a gente.
0: Que bom que você gosta.
1: Essas músicas aí lá no tempo dos anos 80, 70, anos 80. Como diz o... companheiros de vocês de rádio aí.
0: É verdade.
1: São só música boa, viu?
0: Que bom.
1: Eu acompanho, viu? Então, todas as músicas do Rei é melodia, né? É
0: coisa
1: tipo
0: boa.
1: Uma melodia, viu? É muito boa as músicas do Rei. Amém. Eu agradeço por você tocar pra nós essas músicas aí no Super Sábado.
0: Eu que agradeço.
1: Porque os outros quase não tocam o Roberto Carlos.
0: Oh,
1: mas é só
0: minha
1: você.
0: Querida.
1: Mas
0: obrigado.
1: Aquele abraço pra você, Marcelo.
0: Fica com Jesus.
1: E tudo de bom pra você aí e família.
0: Muito obrigado. Você falou no Roberto, eu tô trazendo mais uma aqui, ó. As várias denominações que são para Nossa Senhora, né?

0: E a gente se pergunta, né? Como é que o Roberto conseguiu reunir, né, todos os nomes, todas as formas, né, de devoção e carinho à Nossa Senhora e compôs essa música fantástica, né? Todas as Nossas Senhoras.
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0: Brilhante, né? O grande rei Roberto Carlos.
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0: 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Mas o importante:
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0: A fé, o amor, né? Aliás, o Roberto Carlos é conhecido assim, né? Como o cantor que melhor expressa o amor, a devoção das pessoas, né?
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0: mesma mãe de Deus. Que linda canção, né? Ana aí do Jardim Alegre. Os saudosos João Mineiro e Marciano, né? Uma das duplas mais incríveis que já pudemos ter nessa vida, né? Que lotou aqui a Concha Acústica, o Ginásio de Esportes. No auge da carreira, cantando Milagre da Flecha.

Coisa linda essa música, né? Se emociona. Composição de quem? Do querido Moacir Franco. Pelo menos uns acordes aí do Anderson Freire e com raridade atendendo a Sandra lá no bairro São Jorge. Alô, Sandra! Tudo bem contigo, com a família? Sempre muito querida aqui conosco. Deus te abençoe.

Lindo esse louvor, né? Meu Deus, que perfeição nessa música, né? Anderson Freire, composição e aqui pela própria interpretação na voz do Anderson Freire. E um dos hinos mais lindos também, gente, é esse aqui, ó, que se chama Escudo Voz da Verdade. Meu querido amigo, irmão Crevinho, São Paulino, tricolor de coração, né, irmão? Chegando pra você, então, com muito carinho, essa canção, Voz da Verdade, Escudo. Alô, Ruth Ribeiro, bom dia. Tereza Almeida, que Deus te abençoe aí na área 7. Oferecendo aí pra Sol, né, com muito carinho.

0: Deus, o nosso anjo protetor, né? Envia seus anjos para proteger de todo mal. Interpretação da voz da verdade aqui é de emocionar a gente, né? Sua palavra é pura. Valeu, Crevinho. Deus te abençoe, a você e sua família, viu, querido irmão? Olha, a Ruth está oferecendo esse louvor aqui, pelo menos um trechinho dele. Eu prometi aqui para a mãezinha dela, mamãe, que vai estar fazendo amanhã mais um ano de vida. Alô, Dina Pracho, um bom dia para você também, Dina.
1: Mãe.

0: É, a todas as mães, né? Eu ofereço também pra minha mãezinha com todo amor e carinho. Pro fofo aqui, que certamente, né, junto com o irmão, vai lá visitar a mãezinha, a dona Neuza, né? Um beijo aí pra mãezinha, tá bom, meu irmão? Sua esposa, que também é mãe, que Deus abençoe. Que bênção, né?
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0: Olha, até um pecado, né? A gente cortar esse hino, porque é tão lindo, né? Mas eu prometi pra Levina pelo menos um trechinho dessa música aqui. Maria, Mãe e Rainha, né? Do padre Alexandre.

0: Maravilha, gente, faltando 2 minutinhos pro meio-dia. E a gente vai terminando aqui o nosso super sábado de hoje, nesse dia 19 de setembro, gente, do ano 2026.
1: Jesus Cristo.
0: Agradecendo a Ele, a Jesus, né? Toda honra e toda glória ao nosso querido e amado Jesus por nos proporcionar mais essa manhã maravilhosa, gente. Um abraço pro meu querido amigo irmão Danielzinho Pereira. Gilberto Alves já está chegando por aqui. Grande abraço, Dani. Dani que vai estar na nova mensagem daqui a pouquinho, logo após o horário eleitoral obrigatório. Valeu, gente. Fiquem com Deus. Um excelente final de semana. Se Deus permitir, no sábado que vem a gente retorna. Eu espero voltar também na segunda com a querida Fátima Ribeiro, depois com o Carlão, e assim a gente segue, né? Tem o Giba, tem o Dimas. Dimas que vai estar amanhã aqui com vocês, né? Vai estar com o programa Embalo Gaúcho. Tá bom, gente? Fiquem com Deus. Até mais.
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0: que a união da tua alma com Jesus Eucarístico seja a luz que dissipa as trevas, a força que lhe sustente e a única felicidade do seu coração. Em nome do Pai, do Filho e do Espírito Santo. Amém. Ficai comigo, Senhor,
1: porque vossa presença me é necessária
0: para não vos ofender. Bem sabeis quão facilmente vos abandono. Ficai comigo, Senhor,
1: porque sou fraco e preciso da vossa fortaleza
0: para não cair tantas vezes. Ficai comigo, Senhor.
2: Ficai, Senhor,
0: porque sois a minha vida.

0: Ficai comigo, Senhor, porque desejo amar-vos muito e estar em vossa companhia.
1: Ficai comigo, Senhor, se quereis que eu vos seja fiel.
2: Ficai comigo, Jesus, porque minha alma, com quanto seja paupérrima,
0: todavia quer ser para vós uma habitação de consolação, um ninho de amor então.
2: Ficai, Senhor, comigo. Busco somente a vós,
0: o vosso amor, a vossa graça,
2: a vossa vontade,
0: o vosso espírito,
2: porque vos amo. Recompensa alguma
0: senão o aumento de amor. Amar-vos com perfeição
2: por toda a eternidade.
1: São Padre Pio, rogai por nós.
2: Ficai, Senhor,
1: em nome do Pai e do Filho.

32 minutinhos. Uma boa tarde a você aí que está ligadinho, ligadinha conosco. Que bom estar aqui mais esta tarde. Boa tarde, Gilberto. E que a alegria do Senhor seja a nossa força. E como esta canção diz, derrama o teu amor aqui. Vai chover sobre nós água viva. Eu convido você, nesta tarde, a abrir o seu coração, a entregar tudo ao Senhor. Tem algo ainda que você entrega e você traz de volta, que você ainda inquieta o teu coração, que não tenha confiança de que nas mãos do Senhor está melhor do que nas nossas mãos? Eu convido você a dar este passo hoje, porque quando nós entregamos na vontade do Senhor, nós não precisamos nos preocupar. Às vezes sofremos porque queremos que as coisas sejam do nosso jeito, da nossa vontade. Eu convido você, diga assim: Senhor, que a tua vontade prevaleça na minha vida. Que os teus sonhos aconteçam na minha vida. Sim, eu tenho sonhos. Você tem sonhos. Todos nós temos sonhos. Mas algo que sempre dissemos aqui: os sonhos de Deus são maiores do que os nossos. Basta confiar. Basta acreditar. Os sonhos de Deus são maiores do que os meus. E quando nós inquietamos o nosso coração, nós ficamos ali preocupados, com medo de entregar. Mas e eu penso assim, se Deus quiser outra coisa para mim, não se preocupe. O que Ele planejou, o que Ele sonhou para você, pode ter certeza que vai te deixar muito mais feliz do que aquilo que você mesmo planejou. E nós vamos pedir agora a intercessão de Nossa Mãe Maria Santíssima, aquela que com sua humildade, que com o seu sim,

pisou na cabeça da serpente. Satanás era um anjo de luz que estava ali, que sabia tudo a respeito de Deus. E ele quis ser maior do que Deus. E Maria, uma jovenzinha, humilde, totalmente disponível, eis-me aqui, Senhor, que a tua vontade se faça na minha vida. A sua humildade, a sua pequenez, destruiu as forças do inferno. O seu sim trouxe no seu ventre o nosso Salvador Jesus Cristo, aquele que derramou até a última gota de sangue por amor a mim e por amor a você. Talvez você não tenha se sentido amado, não está se sentindo amada, amado. Lembre-se que o amor de Deus é incondicional. Não importa o que você fez, não importa como você pecou. Ele é misericórdia, ele é perdão. E assim como quando Jesus caminhava e encontrou aqueles homens apedrejando a mulher que foi pega em pecado. Apedrejando não, eles iam apedrejá-la. Jesus chegou e disse: aquele que não tiver nenhum pecado, que atire a primeira pedra. Se alguém errou, se alguém pecou, faça o que Jesus fez. Estenda teus braços, acolha, ame. Esse é o nosso papel de cristão, amar. Mostrar que existe um Deus que ama, um Deus que perdoa. E quando ele olhou para aquela mulher, ele disse: alguém te condenou? Não. Ninguém. Eu também não te condeno. Agora vá e não peques mais. Que lindo, gente. Que lindo. E aquela mulher que foi pega em adultério, né? Não estava sozinha, mas ela ia ser apedrejada. Com certeza, aquele olhar de Jesus, que era humano, mas era divino. Era um olhar divino, um amor incondicional, que penetrou na alma dela e a fez mudar de vida. Tanto que ela se tornou seguidora de Jesus Cristo. Jesus te chama hoje. Jesus te convida hoje. E se você errou muito ou pouco, as pessoas não têm que te condenar. Ele diz assim: eu não te condeno, vá e não peques mais. Gente, que amor lindo. E quando você sentir esse amor, você também vai ser um seguidor, uma seguidora de Jesus Cristo. Talvez você não vai mais à igreja há muito tempo, você não se acha digno. Procura um sacerdote. Vai, confessa. Passe por este momento onde a confissão cura o teu interior, a tua alma. E Jesus vai dizer para você: vá e não peques mais. E viva todos os dias da tua vida este amor, que vai te dar uma razão de viver, que vai te dar uma razão de você conseguir. Eu digo assim que esse programa aqui na rádio foi um presente de Deus. Aquela necessidade, aquela vontade de dizer para as pessoas que Deus te ama, que Jesus te ama e que ele tem propósitos na tua vida. Ele não olha o teu pecado, ele não olha a tua condição, mas ele olha com um olhar de amor. Ele te convida a mudar de vida. Talvez você já tentou tantas vezes e não conseguiu, mas sozinho você não consegue. Sozinha você não consegue. É somente com a graça de Deus. Mas eu preciso querer. Eu preciso tomar uma decisão. Porque o Senhor me deu livre arbítrio. Ele não te obriga. Ele não invade.

invade a tua vida, diferente do inimigo, ele invade as nossas vidas. E ainda culpa Deus pelas coisas ruins que acontecem. Tudo que vem do Senhor é muito bom. Ah, mas eu tenho passado tantas provas, eu tenho passado tantos momentos na minha vida. Passe a prova, louvando e bendizendo ao Senhor. E não dizer, ah, tudo isso está acontecendo, vou levar a vida que eu... Não, não pense assim. Porque vitórias o Senhor tem preparado para você. E é nessa hora que nós pedimos, eu não sei como agir, eu não sei como caminhar, eu não sei como fazer, mas eu peço, Maria, passa na frente. Maria, passa na frente. Vai abrindo estradas, portas e portões, abrindo casas e corações. A mãe indo à frente, os filhos estão protegidos e seguem em teus passos. Ela leva todos os filhos sob sua proteção. Maria passa na frente e resolve tudo aquilo que somos incapazes de resolver. Mãe, cuida de tudo que não está ao nosso alcance. Tu tens poderes para isso. Vai, mãe, vai acalmando, serenando e amansando os corações. Vai acabando com o ódio, os rancores, mágoas e maldições. Maria vai terminando com as dificuldades, tristezas e tentações. Vai tirando seus filhos das perdições. Maria passa na frente e cuida de todos os detalhes. Cuida, ajuda, protege a todos os seus filhos. Maria, tu és mãe, também porteira. Vai abrindo o coração das pessoas e as portas nos caminhos. Maria, eu te peço, passa na frente. Vai conduzindo, levando, ajudando e curando os filhos que precisam de ti. Ninguém pode dizer que foi decepcionado por ti depois de ter te chamado ou invocado. Só tu, com o poder do teu filho, pode resolver as coisas difíceis e impossíveis. Nossa Senhora, faço esta oração pedindo a sua proteção. Pai nosso, que estais nos céus, santificado seja o vosso nome. Venha a nós o vosso reino, seja feita a vossa vontade, assim na terra como no céu. O pão nosso de cada dia nos dai hoje. Perdoai as nossas ofensas, assim como nós perdoamos a quem nos tem ofendido. E não nos deixeis cair em tentação, mas livrai-nos do mal. Amém. Ave Maria, cheia de graça, o Senhor é convosco. Bendita sois vós entre as mulheres, e bendito é o fruto do vosso ventre, Jesus. Santa Maria, Mãe de Deus, rogai por nós, pecadores, agora e na hora de nossa morte. Amém. Rogai por nós, Santa Mãe de Deus, para que sejamos dignos das promessas de Cristo. Amém. E nós vamos ouvir a canção com Aline Brasil, Augusta Rainha.

Os anjos batalharão e vencerão. Às vezes nós ficamos tão preocupados, né? Com medo. Ficamos apreensivos com tanta coisa. Se nós tivéssemos olhos espirituais para enxergar, né? A batalha. Enxergar a defesa espiritual que existe no ar. Existe sim anjos rebeldes que estão ali contra nós. Mas a própria palavra diz que a cada anjo rebelde que vem contra nós, 7 anjos têm para nos defender. Estamos aí, né, nos aproximando.

mando do dia, né? De São Miguel Arcanjo, né? Dos três arcanjos, Gabriel, Rafael e São Miguel Arcanjo. E quando nós chamamos São Miguel, ele vem com todas as milícias de anjos no céu, do céu. Quando as pessoas estão acordando na madrugada, eu confesso, eu não estou acordando na madrugada. Mas já acordei muitas vezes. Já recebi muitas graças. E digo para você, se você não está fazendo a quaresma de São Miguel, você quer fazer a quaresma de São Miguel, mas eu não comecei, comece. Ainda há tempo. Lembre-se que os operários da última hora receberam o mesmo salário. E nesse momento, então, nós já vamos dar início ao nosso terço da misericórdia, colocando no coração misericordioso do Senhor tudo aquilo que está no nosso coração, colocando os nossos medos, colocando o medo de se entregar totalmente ao Senhor, colocando aquela pessoa por quem você reza tanto e talvez você já tenha desistido. Não desista, não desanime, mas sempre na tua oração você diz: Senhor, eu quero assim, mas eu quero mesmo é que a tua vontade aconteça. Confie no agir de Deus, confie na misericórdia de Deus. E neste momento, no terço da misericórdia, nós vamos colocar no coração misericordioso do Senhor todas as pessoas que estão rezando conosco, as suas famílias, aquelas pessoas que não têm quem reze por elas. Eu quero colocar aqui toda a equipe aqui do programa Alegria no Senhor. Quero colocar o Gilberto, que é da rádio, mas que faz parte também, né? Todo sábado está aqui com muito carinho. Ele que faz esse programa acontecer ali, né? Que manuseia tudo. Ele é o DJ, assim que fala, não, Gilberto? Sonoplasta, né? Sonoplasta. E eu quero colocar aqui tudo aquilo que está no coração do Gilberto, da Keila, da filha deles, todas as dificuldades que eles possam enfrentar, que todos nós enfrentamos, coloco as minhas, coloco as tuas, coloco a Cida, coloco o Cido, a Francine, a família dela, coloco o Padre Melo, coloco a Franciele, a família dela, cada um de vocês. E aqui eu coloco no coração misericordioso do Senhor todos aqueles que nos ajudam a manter esse programa no ar. Não só você que colabora, mas você que reza por nós, você que todo sábado está aí do outro lado, rezandinho conosco. Que as comportas do céu se abram e derrame muitas e muitas graças sobre a vida de cada um. Então, eu coloco aqui os proprietários, todos os familiares, colaboradores e famílias lá da panificadora e confeitaria Quitutes. Também o Aloísio, a Rosângela, filhos, funcionários e famílias da AMJ Artefatos de Cimento. Coloco a Cecília. Também a Gislaine,

toda a sua família, a Núria representando todos os colaboradores e famílias lá da Autoescola Dourada, a Cleonice, seu esposo Valmir, seus filhos, toda a sua família, todos os funcionários e famílias lá da Mamal Materiais de Construção. A Giovana, seu esposo Márcio, seus filhos, todos os funcionários e famílias lá da Márcio Car. O Adalberto, a Sueli, toda a sua família, funcionários e famílias da pousada São Miguel Arcanjo. A Ivone, toda a sua família lá do Salão da Ivone da São Francisco. A Paula, toda a sua família, funcionários e famílias lá da Solevante Embalagens. Quero colocar aqui em especial também a Natália. O Deusdete Filho, a Priscila, suas filhas, toda a sua família, todos os funcionários e famílias da Farmácia Tradição lá nas 100 Casas. Também o Cláudio, toda a sua família, funcionários e famílias lá do restaurante Meu Chefe da Socomim. O Marcelo, a Carol, seus filhos, toda a sua família, funcionários e famílias lá da Hidroflex. Com muito carinho também, sua mãe, a Dona Zilda. Um beijo no seu coração, Dona Zilda. A Nayara Bobig, toda a sua família, funcionários e famílias lá da empresa Bobig. Quero colocar aqui em especial a Milena, toda a sua família. 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Em especial, quero colocar aqui pedindo pela recuperação do André. Com certeza já está bem. Que Deus abençoe imensamente cada um de vocês. 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Também os nossos colaboradores leigos, a família da Dona Senhorinha da São Roque, não é mais São Roque, né? Lá da comunidade Nossa Senhora das Graças, tem que arrumar aqui. Mas, ó, um beijo no coração da Dona Senhorinha, toda a sua família. Dona Vitória Drevignac, toda a sua família. A Marilene Vela Lemes da Socomim. A família da Rosélia da Santa Rita. Também sua mãe Terezinha, aqui do centro, toda a sua família. A família da Dona Valdomira Kublinski, a família do Sidney da Silva Dias da Socomim, a família da Nayara Fernandes, a família da Dona Sinhara do Triângulo, a família Oliveira Neiva, seu esposo Jorge, filhos Tatiane e Jéssica, a Cido, toda a sua família, Franciele e Fabinho, cada um de vocês eu quero colocar neste momento. E nós vamos iniciar em nome do Pai, do Filho e do Espírito Santo. Amém. Pai nosso que estais nos céus, santificado seja o vosso nome. Venha a nós o vosso reino, seja feita a vossa vontade, assim na terra como no céu. O pão nosso de cada dia nos dai hoje. Perdoai as nossas ofensas, assim como nós perdoamos a quem nos tem ofendido. E não nos deixeis cair em tentação,

0: mas livrai-nos do mal. Amém. Ave Maria, cheia de graça, o Senhor é convosco. Bendita sois vós entre as mulheres, e bendito é o fruto do vosso ventre, Jesus. Santa Maria, Mãe de Deus, rogai por nós, pecadores, agora e na hora de nossa morte. Amém. Creio em Deus Pai Todo-Poderoso, Criador do céu e da terra, e em Jesus Cristo, seu único Filho, nosso Senhor, que foi concebido pelo poder do Espírito Santo, nasceu da Virgem Maria, padeceu sob Pôncio Pilatos, foi crucificado, morto e sepultado, desceu à mansão dos mortos, ressuscitou ao terceiro dia, subiu aos céus, está sentado à direita de Deus Pai Todo-Poderoso, de onde há de vir julgar os vivos e os mortos. Creio no Espírito Santo, na Santa Igreja Católica, na comunhão dos santos, na remissão dos pecados, na ressurreição da carne, na vida eterna. Amém. Ó sangue e água que jorraste do coração de Jesus, como fonte de misericórdia para nós, eu confio e espero em vós. Já temos alguém para rezar conosco. Alô, boa tarde.
1: Boa tarde, filha, tudo bem?
0: A paz de Jesus, graças a Deus. Bem, você, Terezinha?
1: A paz de Jesus, filha.
0: E você, tudo bem?
1: Tudo bem, graças a Deus.
0: Que...
1: E você?
0: Graças a Deus também. Que bom.
1: Ah, então tá bom.
0: Pode colocar suas intenções.
1: Eu vou oferecer o terço da misericórdia, agradecendo pela semana que está chegando ao fim. Pedir que Deus olhe por nós, nos conceda uma boa semana com saúde, paz e muita luz. Vou oferecer para a Clarice e a Léo da Cantina, Nossa Senhora de Fátima, para o Barbosa e família do Monte Carmo, para a Celinha Ortiz e família, a Judite da Band, a Beth e o Edson do Alto do Amparo, para a Eva e a Sandra e seu Pedro do Xaxim e toda a sua família, para Dagmar Marcondes e família, para Zildo e o Adriano e sua família lá da Lagoa, para o Sabará e família pela sua boa recuperação que ele tenha. Eles são lá do Monte Carlo. A Ruth Almeida e toda a sua família, que Deus dê uma boa semana para eles. E as pessoas que pediram a oração, que sejam agraciadas com o poder do Senhor, porque é bastante gente que escuta o programa, né? E pede para a gente pedir entrar eles com orações. Então, a gente oferece a todas as pessoas que estão em sintonia com... mesmo em espírito que elas estejam, para que elas sejam aliviadas com o poder do Senhor. Ó sangue e água que jorraste do coração de Jesus, em expiação dos nossos pecados e os do mundo inteiro, pela sua dolorosa paixão,
0: tende misericórdia de nós e do mundo inteiro.
1: Pela sua dolorosa paixão,
0: tende misericórdia de nós e do mundo inteiro.
1: Pela sua dolorosa paixão,
0: tende misericórdia de nós e do mundo inteiro.
1: Pela sua dolorosa paixão,
0: tende misericórdia de nós e do mundo inteiro.
1: Pela sua dolorosa paixão,
0: tende misericórdia de nós e do mundo inteiro.
1: Pela sua dolorosa paixão,
0: tende misericórdia de nós e do mundo inteiro.
1: Pela sua dolorosa paixão,
0: tende misericórdia de nós e do mundo inteiro.
1: Pela sua dolorosa paixão,
0: tende misericórdia de nós e do mundo inteiro.
1: Pela sua dolorosa paixão,
0: tende misericórdia de nós e do mundo inteiro.
1: Pela sua dolorosa paixão,
0: tende misericórdia de nós e do mundo inteiro.

0: coloca aqui as suas intenções. Aquela que você está aí apresentando ao Senhor. Aquela que está bem no escondidinho do teu coração. E convido você a ligar aqui, 3910-1200. Liga aqui para rezar essa segunda dezena do Terço da Misericórdia. Mas enquanto ninguém liga, então, eu estarei aqui rezando. Quero colocar o Juarez, que está aí rezando conosco, as suas intenções. Você quiser enviar a sua mensagem aqui por escrito no 3910-1210, no WhatsApp aqui, pode enviar que nós vamos estar lendo a sua mensagem. Eterno Pai, eu vos ofereço o corpo e o sangue, a alma e a divindade do vosso diletíssimo Filho, o nosso Senhor Jesus Cristo, em expiação dos nossos pecados e os do mundo inteiro. Pela sua dolorosa paixão, tende misericórdia de nós e do mundo inteiro. Pela sua dolorosa paixão, tende misericórdia de nós e do mundo inteiro. Pela sua dolorosa paixão, tende misericórdia de nós e do mundo inteiro. Pela sua dolorosa paixão, tende misericórdia de nós e do mundo inteiro. Pela sua dolorosa paixão, tende misericórdia de nós e do mundo inteiro. Pela sua dolorosa paixão, tende misericórdia de nós e do mundo inteiro. Pela sua dolorosa paixão, tende misericórdia de nós e do mundo inteiro. Pela sua dolorosa paixão, tende misericórdia de nós e do mundo inteiro. Pela sua dolorosa paixão, tende misericórdia de nós e do mundo inteiro. Pela sua dolorosa paixão, tende misericórdia de nós e do mundo inteiro. Ó sangue e água que jorraste do coração de Jesus como fonte de misericórdia para nós, eu confio e espero em vós. Também nessa terceira dezena do Terço da Misericórdia, eu quero colocar a Gisele, lá da paróquia São Pedro de São Paulo. Ela que trabalha no PROCON, tem a Márcia do Dia também, tem a Bruna, tem o Henry, tem a... Nossa, gente, se eu esquecer de alguém, Andriele, quem mais? Enfim, todos que trabalham com você lá, né? As meninas que trabalham ao redor lá também, que fazem parte de toda a equipe, que Deus abençoe imensamente. E já temos alguém para rezar conosco. Alô, boa tarde.
1: Boa tarde. Boa tarde, Fia. Paz Jesus, salve Maria.
0: Paz Jesus, Rosângela, salve Maria. Tudo bem com você?
1: Tudo bem, graças a Deus.
0: Que bom. Pode colocar suas intenções.
1: Então, quero colocar toda a minha família, em especial a Cecília, minha netinha, o meu afilhado Davi também, que jogou ontem, teve um probleminha no braço, machucou o braço dele. Quero colocar a vida dele, toda a sua carreira de jogador. Quero colocar também todas as pessoas que hoje fazem aniversário, em especial a Larissa Contato, toda a vida dela, a família dela, suas intenções. E você também na rádio, né? Você, o Gilberto, todos que estão nesse momento rezando com a Rádio Vale, né? Com a Capela do Papel. E também a nossa equipe do Terço, né? Da Rádio Vale Tibagi, né? Todos, né? A minha amiga que reza comigo, minha companheira Edneia, sua família. E todos que precisam de orações. Aquelas pessoas que não tem ninguém que reze por elas. E também meu esposo, né? Meu esposo, meu filho, minha filha, minha enteada, meus netos. Todos que estão nesse momento ouvindo, também colocando também, né, as meninas que trabalham lá na pastoral da família. Hoje tem o Café com Maria, todos que estão a par, né, que estão à frente do quadro de Maria. Eterno Pai, eu vos ofereço o corpo e o sangue, a alma e a divindade de vosso diletíssimo Filho, nosso Senhor Jesus Cristo, em expiação dos nossos pecados.

0: pecado e os pecados do mundo inteiro. Pela vossa dolorosa paixão,
1: tende misericórdia de nós e do mundo inteiro.
0: Pela vossa dolorosa paixão,
1: tende misericórdia de nós e do mundo inteiro.
0: Pela vossa dolorosa paixão,
1: tende misericórdia de nós e do mundo inteiro.
0: Pela vossa dolorosa paixão,
1: tende misericórdia de nós e do mundo inteiro.
0: Pela vossa dolorosa paixão,
1: tende misericórdia de nós e do mundo inteiro.
0: Pela vossa dolorosa paixão,
1: tende misericórdia de nós e do mundo inteiro.
0: Pela vossa dolorosa paixão,
1: tende misericórdia de nós e do mundo inteiro.
0: Pela vossa dolorosa paixão,
1: tende misericórdia de nós e do mundo inteiro.
0: Pela vossa dolorosa paixão,
1: tende misericórdia de nós e do mundo inteiro.
0: Pela vossa dolorosa paixão,
1: tende misericórdia de nós e do mundo inteiro.
0: Ó sangue e água que jorraste do coração de Jesus, como fonte de misericórdia para nós, eu confio em vós.
1: Amém.
0: Deus abençoe, filha.
1: Deus abençoe você, Pai Jesus.
0: Um grande abraço, estou com saudade de você.
1: Eu também.
0: Qualquer hora apareço para rezar.
1: Tá
0: junto,
1: bom. Deus abençoe você. Um grande abraço. Fica com Deus.
0: Amém. Deus também. Forte abraço. Beijo.
1: Tchau.
0: Tchau.
1: E nessa quarta dezena do Terço da Misericórdia, eu quero complementar lá, né, oferecendo para a Gisele, toda a equipe lá do Procon, a Vanessa, a Luciana, a Larissa, né? É Bruna Larissa, né? A menininha que trabalha lá também. E que Deus abençoe cada um naquilo que o Senhor tem preparado para cada um de vocês. E que você continue sendo esse canal da graça, né? A Gisele é uma propagadora do terço, né? Ela, assim, ela tem uma intimidade com Nossa Senhora que ela diz a Cidinha, né, Gi? Alô, boa tarde, já temos alguém para rezar conosco.
2: Boa tarde.
1: A paz Jesus, Francisca, tudo bem?
2: A paz Jesus, Fia.
1: Tudo bem com você?
2: Graças a Deus. E vocês aí, tudo bem?
1: Graças a Deus também. Você fala do faxinal fino, isso?
2: Isso aí.
1: Olha, tô acertando, viu?
2: Já tá sabendo onde eu tô.
1: Mas você fica à vontade, pode colocar as suas intenções, senão eu fico falando e não deixo você falar, né?
2: Tá bom. Colocar minha família, colocar vocês aí da rádio, você com sua família, o Gilberto com a família dele, colocar o nosso seminarista, o nosso padre da nossa paróquia e do mundo inteiro, o nosso Santo Padre, o Papa, e agradecer a Deus por essa semana que passou e por essa chuva tão boazinha que Deus está mandando para nós, graças a Deus. E agradecer a Deus por tudo. Eterno Pai, eu vos ofereço o corpo e o sangue, a alma e a divindade do nosso Divino Filho, nosso Senhor Jesus Cristo, inspiração do nosso pecado e os pecados do mundo inteiro, pela sua dolorosa paixão.
1: Tende misericórdia de nós e do mundo inteiro.
2: Pela sua dolorosa paixão.
1: Tende misericórdia de nós e do mundo inteiro.
2: Pela sua dolorosa paixão.
1: Tende misericórdia de nós e do mundo inteiro.
2: Pela sua dolorosa paixão.
1: Tende misericórdia de nós e do mundo inteiro.
2: Pela sua dolorosa paixão.
1: Tende misericórdia de nós e do mundo inteiro.
2: Pela sua dolorosa paixão.
1: Tende misericórdia de nós e do mundo inteiro.
2: Pela sua dolorosa paixão.
1: Tende misericórdia de nós e do mundo inteiro.
2: Pela sua dolorosa paixão.
1: Tende misericórdia de nós e do mundo inteiro.
2: Pela sua dolorosa paixão.
1: Tende misericórdia de nós e do mundo inteiro.
2: Pela sua dolorosa paixão.
1: Tende misericórdia de nós e do mundo inteiro.
2: O sangue e água que jorraste do coração de Jesus, como fonte de misericórdia para nós, eu confio e espero em vós.
1: Amém. Deus abençoe você, Francisca, toda a sua família.

0: Um grande abraço, um beijo no seu coração.
1: Amém. Que Deus abençoe você também, toda a sua família. Um bom final de semana. E tudo de bom para vocês.
0: Para você também. Tudo de bom.
1: Obrigada.
0: Tchau.
1: Tchau.
0: E nessa última dezena do terço, já colocando esse momento que nós vamos ter daqui um pouquinho da palavra de Deus, que vai ser proclamada pelo Padre Melo. Vamos colocar o Padre Melo, né, que domingo passado colheu mais uma rosa no jardim da sua existência, completou mais um ano de vida, pedindo que as bênçãos de Deus sejam derramadas cada dia mais, né? Ele que é um ungido de Deus, um dos filhos prediletos de Nossa Senhora, né? Porque os sacerdotes, gente, eles são os filhos prediletos de Nossa Senhora. Por isso, vamos ter o maior carinho, o maior respeito por cada um deles. Se você tem alguma aversão com algum sacerdote, peça perdão ao Senhor. Reze pelo teu sacerdote, pela tua paróquia, mas jamais, jamais fale alguma coisa contra um sacerdote. E se alguém falar algo contra, defenda, porque eles são humanos, sim, mas eles são divinos lá no altar, aonde o próprio Jesus usa deles para nos dar com a sua presença real na Eucaristia. Olha que lindo, gente. Isso é só pelas mãos dos sacerdotes. Então aqui, pensa naquele sacerdote que você convive. Pense talvez naquele sacerdote que por algum motivo você ficou magoado, magoada. Pense quantas coisas eles já enfrentaram na vida para levar o amor de Deus, para propagar a palavra de Deus, para que você receba Jesus na Eucaristia. Por mais que você não sinta nada, por mais que você não veja, isso não vai mudar. É Jesus. É Jesus verdadeiramente que está presente no pão. Comprovado até mesmo pela ciência. A ciência fez estudos em tantos milagres eucarísticos e comprovou que realmente e verdadeiramente ali tem sangue judeu, carne do coração e o mesmo DNA do santo sudário que enrolou Jesus. Olha que lindo, gente. Talvez humanamente a gente pensando parece loucura, mas é real. É um milagre. Um milagre que nós temos a graça de receber. Por isso vamos amar, rezar, respeitar os nossos sacerdotes. Você pode não concordar com alguma coisa, mas você não tem que questionar. Porque cada um de nós temos as nossas diferenças, mas nós temos que amar as pessoas como elas são. Aceitar as pessoas como elas são. Eu não posso mudar ninguém, eu posso mudar a mim mesmo. E muitas pessoas, eu digo isso porque eu já convivi, muitas pessoas querem mudar a maneira de um sacerdote ou outro ser. Quantos já passaram por aqui? Cada um tem o seu talento, cada um tem a graça de Deus, a sua maneira, e é pelas mãos deles também que nós recebemos o perdão dos nossos pecados. Jesus usa as mãos do sacerdote como luva. Eu não sei porque eu estou falando tanto isso hoje, né? Desde o começo do programa, até se alguém sente a necessidade, muitos anos que você não se confessa, vai, procura um sacerdote. Mude a sua vida, tome uma decisão, seja verdadeiramente feliz, porque ninguém consegue ser feliz longe dos caminhos do Senhor. Eterno Pai, eu vos ofereço o corpo e o sangue, a alma e a divindade do vosso diletíssimo Filho, nosso Senhor Jesus.

Jesus Cristo, em expiação dos nossos pecados e os do mundo inteiro. Pela sua dolorosa paixão, tende misericórdia de nós e do mundo inteiro. Pela sua dolorosa paixão, tende misericórdia de nós e do mundo inteiro. Pela sua dolorosa paixão, tende misericórdia de nós e do mundo inteiro. Pela sua dolorosa paixão, tende misericórdia de nós e do mundo inteiro. Pela sua dolorosa paixão, tende misericórdia de nós e do mundo inteiro. Pela sua dolorosa paixão, tende misericórdia de nós e do mundo inteiro. Pela sua dolorosa paixão, tende misericórdia de nós e do mundo inteiro. Pela sua dolorosa paixão, tende misericórdia de nós e do mundo inteiro. Pela sua dolorosa paixão, tende misericórdia de nós e do mundo inteiro. Pela sua dolorosa paixão, tende misericórdia de nós e do mundo inteiro. Ó sangue e água, que jorraste do coração de Jesus, como fonte de misericórdia para nós, eu confio e espero em vós. E aonde você estiver, se você puder levantar a tua mão direita para o alto, talvez você que está numa prisão agora, você esteja ouvindo o programa Alegria no Senhor. Você rezou conosco o texto da misericórdia. Você está pedindo a misericórdia do Senhor sobre a tua vida. Lembre-se, talvez você está aí atrás das grades, mas talvez tem muita gente aqui fora que está muito mais atrás das grades do que você. Você tem clamado ao Senhor. Você tem pedido ao Senhor. E não tenha dúvidas, Ele está ouvindo a tua oração. Deus Santo, Deus Forte, Deus Imortal, tende piedade de nós e do mundo inteiro. Deus Santo, Deus Forte, Deus Imortal, tende piedade de nós e do mundo inteiro. Deus Santo, Deus Forte, Deus Imortal, tende piedade de nós e do mundo inteiro. Nós estivemos e continuaremos reunidos. Em nome do Pai, do Filho e do Espírito Santo. Amém. E nós vamos ouvir a canção com a irmã Kelly Patrícia e Padre Ailton, Terra Seca.

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0: 9:30 e nós vamos acolher agora o Padre Melo. Boa tarde, Padre, a sua bênção.
1: Boa tarde, Deus abençoe, abençoe também todos os nossos radiovintes.
0: E nós, nesse momento, então, vamos ouvir o que o Senhor tem a nos dizer através da palavra de Deus proclamada pelo Padre Melo.

0: Nesse final de semana, nesse domingo, 25º domingo do tempo comum, o tema seria mais ligado à conversão mesmo, porque é o capítulo 55 de Isaías, que fala dessa volta para o Senhor. Então, é o mesmo convite que o profeta Joel também faz: voltai para o Senhor, rasgai os vossos corações e não as vestes. Então, esse final de semana, nós estamos convocados novamente a voltar para o Senhor. Mas para voltar para o Senhor, claro que nós precisamos da conversão. Então, a primeira leitura é tirada do livro do profeta Isaías, capítulo 55. É um texto bem curto, mas que diz muito para a gente. Buscai o Senhor enquanto pode ser achado. Invocai-o enquanto ele está perto. Abandone o ímpio seu caminho, e o homem justo suas maquinações. Volte para o Senhor, que terá piedade dele. Volte para nosso Deus, que é generoso no perdão. Meus pensamentos não são como os vossos pensamentos, e vossos caminhos não são como os meus caminhos, diz o Senhor. Estão meus caminhos tão acima dos vossos caminhos e meus pensamentos acima dos vossos pensamentos, quanto está o céu acima da terra. Palavra do Senhor.
1: Graças a Deus.
0: E a segunda leitura, que também é bem curtinha, é da São Paulo aos Filipenses. Irmãos, Cristo vai ser glorificado no meu corpo, seja pela minha vida, seja pela minha morte. Pois para mim o viver é Cristo, e o morrer é lucro. Entretanto, se o viver na carne significa que meu trabalho será frutuoso, neste caso, não sei o que escolher. Sinto-me atraído para os dois lados. Tenho o desejo de partir para estar com Cristo, que para mim seria de longe o melhor, mas para vós é mais necessário que eu continue minha vida neste mundo. Só uma coisa importa: vivei à altura do Evangelho de Cristo. Palavra do Senhor.
1: Graças a Deus.
0: O Evangelho é de Mateus, no capítulo 20, versículo de 1 a 16. Naquele tempo, Jesus contou esta parábola a seus discípulos. O reino dos céus é como a história do patrão que saiu de madrugada para contratar trabalhadores para sua vinha. Combinou com os trabalhadores uma moeda de prata por dia e os mandou para a vinha. Às 9 horas da manhã, o patrão saiu de novo, viu outros que estavam na praça desocupados, e lhes disse: ide também vós para a minha vinha, e eu vos pagarei o que for justo. E eles foram. O patrão saiu de novo ao meio-dia e às 3 horas da tarde fez a mesma coisa. Saindo outra vez para as 5 horas da tarde, encontrou outros que estavam na praça e lhes disse: por que estáis aí o dia inteiro desocupados? Eles responderam: porque ninguém nos contratou. O patrão lhes disse: ide vós também para a minha vinha. Quando chegou a tarde, o patrão disse ao administrador: chama os trabalhadores e paga-lhes uma diária a todos, começando pelos últimos até os primeiros. Vieram os que tinham sido contratados às 5 da tarde e cada um recebeu uma moeda de prata. Em seguida vieram os que foram contratados primeiro e pensavam que iam receber mais. Porém, cada um deles também recebeu uma moeda de prata. Ao receber o pagamento, começaram a resmungar contra o patrão: estes últimos trabalharam 1 hora só e tu os igualaste.

0: falaste a nós que suportamos o cansaço e o calor o dia inteiro? Então o patrão disse a um deles: amigo, eu não fui injusto contigo. Não combinamos uma moeda de prata? Toma o que é teu e volta para casa. Eu quero dar a este que foi contratado por último o mesmo que dei a ti. Por acaso não tenho direito a fazer o que quero com aquilo que me pertence? Ou estás com inveja porque estou sendo bom? Assim os últimos serão os primeiros, e os primeiros serão os últimos. Palavra da salvação.
1: Glória a vós, Senhor.
0: A primeira leitura pede aos crentes que voltem para Deus. Voltar para Deus é um movimento que exige uma transformação radical do homem, de forma a que seus pensamentos e ações reflitam a lógica, as perspectivas e os valores de Deus. A segunda leitura apresenta-nos o exemplo de um cristão, no caso aqui Paulo, que abraçou de forma exemplar a lógica de Deus, renunciou aos interesses pessoais e aos esquemas de egoísmo e de comodismo, e colocou no centro da sua existência Cristo, os seus valores, o seu projeto. O Evangelho nos diz que Deus chama à salvação todos os homens, sem considerar a antiguidade na fé, os créditos, as qualidades ou os comportamentos anteriormente assumidos. A Deus interessa apenas a forma como se acolhe o seu convite. Ele nos pede uma transformação da nossa mentalidade, de forma que a nossa relação com Deus não seja marcada pelo interesse, mas pelo amor e pela gratuidade. Então, e aí está já um grande chamado à conversão. Sendo o Senhor a fonte de toda felicidade, como, pois, é importante invocá-lo? Essa invocação do Senhor será tanto maior quanto mais e melhor o conhecemos. Como é importante conhecê-lo. Então as leituras da missa deste domingo, e já de hoje à noite também, levam-nos a um conhecimento mais perfeito do próprio Deus. Revelam-nos que a lógica do Senhor é muito diferente da nossa. Se a não conhecermos, estamos longe de o conhecer também. A primeira leitura do profeta Isaías relaciona-se com o exílio do povo de Deus na Babilônia. Eles sabiam que tinham sido infiéis ao Senhor, pelo que se julgavam definitivamente abandonados por ele. Pois bem, o profeta Isaías vem dizer-lhes que não estão abandonados. Deus aguarda com paciência o seu regresso. O que é necessário é que o ímpio deixe o seu caminho e se converta. O ímpio aqui é o pecador, né? Deixe o seu caminho e se converta. E explica, porque os meus pensamentos não são os vossos, nem os vossos caminhos são os meus. Tanto quanto o céu está acima da terra, assim os meus caminhos estão acima dos vossos. O mesmo nos quer dizer que o Senhor com a parábola do Evangelho que acabamos de ouvir. Como compreender que o dono da vinha tenha dado ordens ao capataz para começar os pagamentos pelos últimos? E todos receberam o mesmo. Mais uma vez o Senhor quer chamar a atenção pelo fato do seu modo de agir ser tão diferente do nosso. Manda proceder assim, pois tal, além de não cometer qualquer injustiça para quem foi contratado, e chamar atenção para a honra de todos esses chamamentos. Os primeiros a serem contratados puderam usufruir da honra de trabalhar na vinha do Senhor, que no caso concreto é o reino de Deus. É ter a felicidade de viver com Ele. Tal fato é em si um grande prêmio. O Senhor, que a todos quer salvar, mostra para com aqueles que passaram a vida longe dele, seguindo por caminhos errados, de abandono e tristeza, mas acabaram por ouvir o seu apelo do Pai amoroso, aceitando com alegria o convite divino. Tal aceitação é motivo de festa, de grande alegria para o próprio Pai que convida, como nos relata Jesus com uma linda parábola do filho pródigo. Com esse salário, em primeiro lugar, o Senhor quer compensar os que, por ignorância e falta de convite para o trabalho na vinha, viveram abandonados. Jesus conta essa parábola dos chamados a trabalhar na vinha para que cada um, ouvindo o convite, caia em si, como fez o filho pródigo, e reconheça o que é e o que vale diante de Deus. Aí Paulo vem dizer: para mim, viver é Cristo e morrer é lucro. É à luz desse princípio que podemos compreender como os pensamentos de Deus não são como os nossos. Humanamente falando, parece que o Senhor da parábola, que convidou os trabalhadores para a sua vinha, tinha sido injusto, pagando o mesmo e começando a pagar pelos últimos. É necessário que todos nos compenetremos, que nunca mereceremos o reino dos céus. Ele é sempre um dom de Deus. Os que começaram mais cedo para trabalhar na vinha do Senhor, isto é, na sua santificação, tem a seu favor o fato de ter podido viver mais dias felizes na companhia do mesmo Senhor. O que mais tarde se converte, poderá dizer com razão, como fez Santo Agostinho: que tarde te conheci, Senhor, o meu coração estava inquieto. É necessário trabalhar algum tempo na própria santificação. Ai de quem adia esse convite que o Senhor nos faz, a conversão. Ninguém sabe em que fase do dia da vida se encontra. Morre-se em todas as idades. Aceitemos o convite que ele hoje mais uma vez nos dirige, para que possamos dizer com verdade como São Paulo: para mim viver é Cristo e morrer é lucro. Procuremos que os outros o façam também, para que, confiando na misericórdia infinita do Senhor, todos alcancem a salvação eterna, para a qual um dia nos chamou a vida. E agora vamos ouvir aqui uma canção. Viver para mim é Cristo, o Padre Fábio de Melo.

13h50. E agora vamos falar com os nossos amigos que estão aí na escuta. Começando hoje aí com o Vanderlei e a Maria Cristina, lá do Monte Sinai 2. E a dona Maria Castorina, também aqui de Telêmaco. A Ana Lu e o Geraldo. A dona Lourdes e seu Luiz Charneski. E o Luiz e a Vânia, lá da Lagoa. E também o pessoal lá da Biosaúde, lá de Reserva. Pessoal lá de também Rosário de Ivaí, Rio Branco de Ivaí, Grandes Rios, lá o João Maria, está também

nos ouvindo. Pessoal ali de Cruz Maltina, Faxinal, Mauá da Serra, Tamarana. E o pessoal de Ortigueira, de Embaú, de Bagi. E de modo especial ali da, do Sítio Xaxim, seu Pedro, Dona Eva e toda a sua família. E lá do Alto do Amparo, a Bete e o Edson. E lembrando também do pessoal de Ventania, de Figueira, Curiúva e Sapopema. E lá em Indaiatuba, a Neiva de Oliveira. Hoje são esses. Mas se você gostaria que o seu nome também fosse lembrado aqui, só você pedir ou ligar aqui, a gente anota o seu nome e depois a gente vai falando. Então não basta renunciar somente a um ato mau, nem a um ato pecaminoso. Precisa-se ir ao centro da existência. Todo coração e todo procedimento devem ser mudados. Essa é a conversão. Tem que mudar. Mudar a maneira de pensar, a maneira de agir. O afastamento de Deus somente termina quando o próprio Deus se achega pessoalmente à pessoa humana. A conversão, como saída do estado de pecado, da ausência de Deus e perda da salvação, está unida à aceitação incondicional da soberania divina. É reconhecer que praticou o mal, que tem necessidade de redenção e de uma transformação completa. Quem realmente se converte, submete-se de boa vontade à lei divina. Renuncia à vida de ilegalidade. Converter-se é deixar de viver na injustiça. Quem se converte reconhece o quanto deve a Deus e esforça-se por lhe dar a devida honra. Todo pecado cria um estado permanente de sonegação de justiça para com Deus. É uma inimizade habitual, uma injustiça. É uma recusa permanente de dar ao Senhor a glória que lhe pertence e de prestar ao Pai a obediência e o amor filial. A conversão tira-nos deste mísero estado. Supõe uma renovação integral do coração. Converter-se é deixar de viver na mentira. E quem se converte afasta-se da mentira. O pecado é mentira. Por isso, a conversão requer uma mudança total de mentalidade, um espírito novo, o espírito da verdade. A conversão é um sim à verdade, a volta à casa do Pai e a entrada no reino. É a passagem das trevas do pecado para a luz da graça. O caminho que Deus aponta conduz a uma conversão séria e autêntica do coração. Deus apela para a liberdade humana e nos diz que a íntima conversão dessa liberdade é a obra dele. A conversão se inicia no momento em que Deus se digna de derramar o espírito de graça e de preces. Porém, nossa conversão não se realizará sem o sim da nossa liberdade. A conversão culmina, é própria da sua essência, em um novo nascimento, num renascimento do alto, de Deus. A volta à casa do Pai é a reintegração nos direitos de filho. Não é algo que se processa unicamente no exterior, mas é uma ação interior. Uma modificação vital, o nascimento pelo Espírito. Para o homem, a conversão é, pois, infinitamente mais que o simples fato negativo de se livrar da escravidão do pecado. Porque para Deus, converter-se é infinitamente mais que perdoar pecados. É fazer o dom de uma vida nova. O homem torna-se cada

cada vez mais filho de Deus. O único modo afetivo de descobrir sempre mais a própria identidade é o árduo, mas consolador caminho da conversão sincera e pessoal, com um humilde reconhecimento das próprias imperfeições e pecados, e a confiança na força da ressurreição de Cristo. Essa transformação interior exprime-se nas obras e, por conseguinte, na vida inteira do cristão. Agora vamos ouvir Foi na Cruz, com Luiz de Carvalho. É o número 15 da Harpa Cristã.

São 14 horas em ponto. Já que estamos falando de conversão, né? Vamos continuar aí, porque nós somos continuamente, sim, chamados à conversão. Sempre. Então a urgência da conversão atravessa, sim, toda a Sagrada Escritura. Ela corresponde à veemência do amor de Deus por nós. A urgência do reino de Deus. A pessoa de Jesus significa um passo decisivo na realização desse reino de Deus. Deus nunca esteve tão próximo de nós e tão acessível à sua intimidade. Essa é a obra, é a boa notícia do reino, que constitui o primeiro anúncio da pregação profética de Jesus. O tempo já se cumpriu e o reino de Deus está próximo.

convertei-vos e crede. Acreditai na boa nova. Está em Marcos, né? Capítulo 1, versículo 15. A urgência da conversão está igualmente expressa no veemente apelo do apóstolo Paulo. Nós vo-lo pedimos por amor de Cristo. Reconciliai-vos com Deus. Por que esta urgência da conversão? Ela é fundamentalmente uma urgência de Deus. Jesus Cristo é a manifestação radical e definitiva do amor de Deus por nós. Mas para que esse amor de Deus manifestado em Jesus Cristo se torne comunhão de amor, mistério de aliança vivida, nós temos de nos abrir a esse amor. Desejá-lo no íntimo do nosso ser. Mudar em nós aquelas atitudes que o dificultam ou o mesmo impedem. Para que Deus se reconcilie conosco, nós temos de nos reconciliar com Deus. A conversão é um regresso a Deus, a confiança, a fidelidade, a esperança de o encontrar e de com ele conviver. Voltai para mim de todo o coração. Rasgai o vosso coração e não as vestes. Voltai para o Senhor vosso Deus. Joel, capítulo 2, versículos 12 a 13. Só o regresso a Deus é verdadeiramente urgente na nossa vida, porque só Deus é absolutamente indispensável e necessário. O convite à conversão é um convite à fé, à confiança, à fidelidade. Para nós que cremos, é um convite para tomarmos Deus a sério, como Deus vivo, ansioso por se encontrar conosco. Converter-se é escutar com amor a sua palavra. É procurar na oração o restabelecer de uma intimidade. Exprimir no arrependimento uma mágoa sentida por o termos ofendido. Não nos convertemos por medo, mas por amor, pois só a confiança do amor vence o medo. Para os descrentes, se chegarem a ouvir esse convite à conversão, ele é o anúncio que Deus é bom e que é bom acreditar em Deus. O convite à conversão dirige-se a todos, pois é com todos os homens e mulheres que Deus deseja estabelecer uma aliança de amor, a uma nova e definitiva aliança ratificada na Páscoa de Jesus. Segundo o profeta Joel, esse apelo à conversão é dirigido a toda a assembleia do povo de Deus, aos anciãos, às crianças, mesmo de tenra idade, aos recém-casados, aos sacerdotes que servem o povo do Senhor. Esse apelo à conversão mantém a sua atualidade em todos os tempos, porque é dirigida em nome de Deus pela Igreja Sacramento de Jesus Cristo. É essa a consciência do apóstolo Paulo. Nós somos embaixadores ao serviço de Cristo. É Deus que exorta por nosso intermédio. A quem dirige hoje a Igreja esse apelo à conversão? Tal como nos tempos do profeta Joel, ela dirige-o antes de mais a toda a assembleia do povo do Senhor. O apelo à conversão de que a Igreja é porta-voz, em nome de Cristo, dirige-se primeiramente a ela própria, de quem o Senhor espera que seja o povo do seu enlevo, que ele quer amar como um esposo ama a sua esposa. Dirige-se, antes de mais, a nós, sacerdotes, que ele enviou ao seu povo com a solicitude do bom pastor, para que deixemos que toda a nossa vida seja repassada pela exigência dessa missão. E tudo em nós, o que somos e o que temos, possa ser sacramento de amor. Dirige-se também a todos aqueles que consagram totalmente a sua vida a Deus para o serviço do reino.

a Deus. Ou na celebração comunitária do mistério da salvação. A todos esses o Senhor chama. Na realidade das suas vidas e no concreto da sua missão, a crescerem na fé e na fidelidade ao Senhor, que os chama e os ama. Dirige-se também àqueles cristãos cuja missão é serem testemunhas do amor de Deus no meio da cidade, no seu trabalho, nas responsabilidades sociais, econômicas e políticas, para que encontrem em Deus a luz que os guia, a força que os move e a exigência que os fortalece na luta pela verdade, pela justiça, pela honestidade, pela defesa e promoção da vida. A todos os leigos e leigas, esse convite à conversão é hoje particularmente dirigido a tantos cristãos que, sem terem perdido a fé, deixaram de a celebrar. Só conhece a Deus de nome e nunca experimentaram a alegria de uma intimidade. A todos esses a igreja diz: regressai sem medo, vós que pelo batismo vos unistes a Jesus Cristo e o deixastes tanto tempo à espera de ver germinar em nós a semente de vida que ele semeou em vós. Vinde e sentireis que a vossa vida descobre um sentido novo no amor de Jesus Cristo. Não podemos deixar de lançar esse apelo à conversão também àqueles que não creem e que são conosco construtores da mesma cidade. É urgente que a nossa sociedade redescubra um sentido nobre para o nosso viver coletivo, que busque a dignidade da verdade, a generosidade, construa justiça, respeite a pessoa humana, promova a paz. É urgente construir um horizonte mais profundo que enquadre as lutas do presente. Não tenhais medo de Deus. Ele é a verdadeira fonte do sentido da vida. E vamos ouvir uma outra canção agora com Cleidemar Moreira, O Amor de Deus.

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1: São 14 horas e 14 minutos. E vamos continuar aqui, já estamos chegando ao fim dessa reflexão. Aí depois nós vamos dar para vocês aí a bênção da saúde, a bênção da água. Então, que nenhum cristão hesite em falar de Jesus Cristo aos seus irmãos. E que ninguém leve a mal que lhe falem de Deus. Ele vem sempre por bem, batendo a porta de cada um de nós, com humildade e com esperança. A entrega do querigma, do anúncio, da missão. São aquelas verdades fundamentais acerca de Jesus Cristo, nosso Salvador, e que cada cristão tem de ter enraizadas no seu coração, para que as possa anunciar. Elas são o querigma para a nossa cidade, o anúncio, né, para a nossa cidade. Então devemos rezar sempre, né? Rezar pelo nosso bispo, para que viva cada vez mais estas verdades e possa ser profeta do seu anúncio. Nesse tempo que é o nosso, nessa cidade que amamos. E que Deus nos abençoe. Em nome do Pai, do Filho e do Espírito Santo. Amém. Agora, se você tem uma água aí, qualquer que você queira pedir a bênção, você pode colocar sobre seu rádio ou segura aí na sua mão mesmo. E eu vou invocar a bênção de Deus. Invocar a bênção também da saúde, para que possamos cada vez mais ter disposição, ânimo na nossa vida. Vamos começar então pela bênção da... Vamos suplicar ao Senhor, depois nós vamos à bênção da água. Rezemos com toda a igreja Jesus, por este irmão, esta irmã que está aí nos acompanhando, está rezando conosco nesta tarde, para que alcance a

0: bondade e misericórdia divinas. Vós que ressuscitaste dos mortos, dai a vida eterna a este nosso irmão e irmã. Vós que prometestes o paraíso ao bom ladrão arrependido, recebei no céu aquele irmão, aquela irmã. Todos nós queremos habitar com o Senhor no céu um dia. E que o Senhor nos proteja sempre e nos livre de todo mal. Deus Pai vos abençoe. Deus Filho nos conceda a saúde e a paz. Deus Espírito Santo nos ilumine. E agora vamos pedir a bênção da água. Abençoai, Senhor, esta água, criatura vossa, que em vosso nome vamos venerar. Que essa água lembre o nosso batismo e o Cristo que nos salvou por sua morte e ressurreição. Deus eterno e todo-poderoso, pela água, criatura vossa, cuidais da nossa vida, saciando-nos a sede. Por ela nos purificais de todo mal e no batismo nos dais vossa própria vida. Abençoai esta água, que se use e nos leve a crescer na vida e no amor a vós e aos irmãos e irmãs. Por Cristo nosso Senhor. Amém. A bênção da sua casa. A paz esteja em vossa casa, hoje e sempre. Amém. Ó Pai, que fizestes com Maria e José, como fizestes com Maria e José, enviai vosso Filho Jesus como membro de cada família na terra. Que Ele, vossa presença divina, seja a vossa grande bênção para nossas casas. Ele acompanha todos nós na terra e nos acolha um dia em vossa casa nos céus. Por Cristo nosso Senhor. Amém. E agora vamos pedir a bênção da saúde para todos nós. Todos possam ter boa saúde. Ó Deus nosso Pai, por intercessão de Nossa Senhora Aparecida e dos vossos santos e santas, fazei descer sobre vossos filhos e filhas enfermos e todos os que estão sofrendo vossa bênção salvadora. Deus Pai, vos dê a sua bênção. Amém. Deus Filho, conceda saúde aos enfermos. Amém. Deus Espírito Santo, ilumine a todos. Amém. Amém. Ó Divina Família, Pai e Filho e Espírito Santo, dignai-vos abençoar cada uma de nossas famílias. Derramai nelas vossa própria vida divina. Que no amor, no perdão, na solidariedade, convivam conosco na terra, a fim de continuarem convosco para sempre em vossa casa, na sua casa celeste. Por Cristo nosso Senhor.
1: Amém.
0: Amém. E que a bênção de Deus Todo-Poderoso desça sobre cada um de nós, em nome do Pai, do Filho e do Espírito Santo.
1: Amém.
0: Amém. E assim nós vamos chegando já ao final do nosso programa. E quero aproveitar para deixar a todos aqui um grande abraço, um bom final de semana e que Deus os abençoe sempre.
1: Ainda temos mais uns minutinhos, mas eu já me despeço aqui também. Um grande beijo no coração de cada um de vocês e até semana que vem, se Deus quiser.
0: Mas nós vamos ouvir um canto. Aí, o Padre Ezequiel, viva o amor. E depois vocês continuam com o Gilberto e a Máquina do Tempo.

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Olá, você! Muito boa tarde! Muito boa tarde, Telêmaco Borba e toda a região dos Campos Gerais. Está começando pela capital, Máquina do Tempo. Uma programação especial diferenciada no seu final de semana. Por aqui passando o melhor da música nacional e internacional, os grandes sucessos do passado de volta no seu rádio, de presente para você. Afinal de contas, boa música não tem prazo de validade. E na sua companhia até as 16h, eu, Gilberto Alves, o Giba. Seja muito bem-vindo, seja muito bem-vinda. Afinal de contas, aqui é o seu lugar, aqui é bem melhor. Você sintoniza 101.9, Capital do Papel FM, transmitindo de Telêmaco Borba, Estado do Paraná. E aí, tudo bem? Tudo jóia? Tudo certo com você? Trabalhando hoje? Bom trabalho. A você que está descansando, um bom descanso. Muito obrigado pela sua companhia, muito obrigado pela sua sintonia. Falando nisso, eu quero abraçar com muito carinho o pessoal de São Jerônimo da Serra, Rosário do Ivaí, Ivaí, Rolândia, Ivaiporã, Sapopema, Prudentópolis, Ibaiti, Castro, Ponta Grossa, Mauá da Serra, Araputi, Cândido de Abreu, Manuel Ribas, Reserva, Imbaú, Figueira, Ventania, Ortigueira, Tibagi, Tamarana, Rio Branco do Ivaí, pessoal nos acompanhando em Sengés, Jaguariaíva e Piraí do Sul, muito obrigado pela grande audiência. Você nos acompanhando pelo rádio, obrigado pela preferência de sintonia, obrigado pelo carinho da sua audiência, você nos acompanhando em 101.9 e você nos acompanhando pela internet, pelo site, pelo aplicativo Amigo Internauta, obrigado pela sua companhia. Hoje é sábado, dia 19 de setembro de 2026. 2h34. Preparado, preparada para viver grandes momentos, fortes emoções, voltar no tempo, recordar o melhor do passado? She Loves You é uma canção da parceria Lennon e McCartney, lançada primeiramente no lado A de um compacto simples no Reino Unido. Isso aconteceu em 23 de agosto de 1963. Por 14 anos foi a música interpretada pelo conjunto The Beatles, mais vendida e escrita por dois membros, John Lennon e Paul McCartney. Abrindo a máquina do tempo ao som de The Beatles, She Loves You.

0: O melhor do passado de volta no seu rádio, de presente pra você. Nós ouvimos aqui na Máquina do Tempo The Artist, Sugar Sugar, Los Bravos, Black's Black e The Beatles, She Loves You. 2:43.
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2:46, de volta com a Máquina do Tempo, aqui pela Capital 101.9. Acionando a Máquina do Tempo e voltando até o ano de 1990. Meu Bem, Meu Mal é uma telenovela brasileira produzida e exibida pela TV Globo de 29 de outubro de 1990 a 17 de maio de 1991, em 173 capítulos. Substituiu Rainha da Sucata e foi substituída por O Dono do Mundo, sendo a 43ª novela das oito a ser transmitida pela emissora. Teve a autoria de Cassiano Gabus Mendes, com colaboração de Maria Adelaide Amaral, Dejair Cardoso e Luiz Carlos Fusco. Tem direção de Paulo Biratã, também na direção geral. Reinaldo Bouri, Ricardo Waddington e Marcos Paulo. Contou com as atuações de Silvia Pfeiffer, José Baias, Lima Duarte, Nívia Maria, Cássio Gabus Mendes, Lídia Brondi, Marcos Paulo, Ioná Magalhães e Thales Panchacon. E no que diz respeito à produção da novela, olha só, a trama teve os títulos provisórios de Amor e Ódio e O Outro Lado da Moeda. Inicialmente substituída, inicialmente a substituta de Rainha da Sucata seria Araponga. Porém, devido ao tom de comédia na nova trama, o que já havia sido rejeitado em Rainha da Sucata, a Globo encontrou uma nova sinopse a Cassiano, em agosto de 1990. A trama foi escrita totalmente às pressas. Já imaginou você? As gravações da trama começaram cerca de 15 dias antes da estreia. A trama começou com 20 capítulos em atraso. Além disso, devido à correria, o que prevaleceu na hora da escolha do elenco foi o não comprometimento dos atores com outras emissoras. Por isso, devido à escassez de atores, muitos personagens foram interpretados por iniciantes, como Adriana Esteves, Lisandra Souto, Mila Cristi e Fábio Assunção. Isabela Garcia foi a primeira cogitada para viver Vitória Venturini, papel que acabou acabou entregue, né, a Lisandra Souto, recém-saída da novela Gente Fina. Antes de Luciana Braga, a personagem disse seria defendida por Valéria Alencar. O convite para que Maria Adelaide Amaral fosse uma das colaboradoras da novela partiu do autor Cassiano Gabus Mendes. Maria Adelaide precisava ir à Inglaterra para fazer pesquisas e escrever um monólogo sobre Shakespeare. Cassiano disse que ela podia ir e que quando voltasse, assumiria a função. Quando ela voltou, a novela já estava no ar. Os autores revezavam o trabalho. Ele escrevia os capítulos de segunda, quarta e sexta e ela os de terça, quinta e sábado. Havia reuniões semanais ou quinzenais quando se estabelecia o caminho da novela. Os autores não trabalhavam com escaleta, uma espécie de resumo ordenado em escala rigorosa das cenas em uma novela, que serve de guia para o texto final. Em janeiro de 1991, a atriz Luma de Oliveira pediu para deixar a novela. O motivo da saída foi a gravidez e o casamento com o empresário Eike Batista. Para justificar a saída da atriz, sua personagem foi assassinada por Valentina Ioná Magalhães, no capítulo 94, exibido em 14 de fevereiro de 1991. Isis de Oliveira, irmã de Luma, também desfalcou o elenco por desentendimentos com a produção. Quando a novela já estava no ar, Marcos Paulo, que interpretava André, acumulou função de diretor da trama em substituição ao diretor Paulo Biratã. Meu Bem, Meu Mal marcou a estreia da já veterana comediante Zilda Cardoso em telenovelas. Ela começou a carreira na TV Paulista em 1961, no programa Praça da Alegria, com a personagem Catifunda. Meu Bem, Meu Mal também foi a primeira novela de Fábio Assunção, Mila Cristi e Silvia Pfeiffer na TV Globo. Estênio Garcia entrou na novela já com a trama em andamento para viver um ex-presidiário. O personagem morreu nos capítulos finais da história, vítima de um assalto, para que o ator pudesse se dedicar a um novo trabalho.

0: em O Dono do Mundo, em 1991. Última novela da atriz Lídia Brondi, que decidiu se afastar da carreira artística. E foi o último trabalho do ator Giorgio Otto, que interpretou Joãozinho. Ele faleceu no dia 4 de agosto de 1991, vítima de infarto fulminante. Músicas que fizeram parte da trilha sonora da novela Meu Bem, Meu Mal, nós vamos ouvir aqui Você Pra Mim, Fernanda Abreu, I Not In Love, Will to Powers, Have You Seen Her, MC Hammer, direto do Túnel do Tempo.
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0: E assim nós ouvimos músicas que fizeram parte da trilha sonora da novela Meu Bem, Meu Mal, do ano de 1990. Have You See Her? MC Hammer, I'm Not In Love, Wilt Powers. Você pra mim, Fernanda Abreu, direto do Túnel do Tempo. Agora 3:04.
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3: Eu tenho uma mensagem para você e o título dela é... Peça a Deus para lhe guiar.

0: Quando angústia lhe afligir, quando o desespero tomar conta do seu coração, quando você se sentir perdido e a dor parecer-lhe sufocar, feche os olhos, tente respirar fundo e deixe o seu coração lhe guiar através do amor de Deus. Não há dor que não passe. Não há desespero que a esperança não leve. Não há situação que a fé não salve. Se Deus lhe apresentou um desafio na vida, é porque Ele sabe que você vai ser capaz de superar e vai aprender uma importante lição na vida. Tenha certeza que Deus jamais permitiria que você passasse por tamanha provação se Ele não soubesse que você seria capaz de ultrapassar. As dores e cicatrizes podem ficar marcadas em sua alma, mas os ensinamentos de Deus também estarão cravados na sua alma. Não há crescimento sem sofrimento, não há sabedoria sem dor. Resigne-se diante da vontade do Senhor, reconcilie-se com a sua dor, com a sua vida, com os seus caminhos, e entregue os seus passos a Deus. Ele saberá lhe guiar. Tenha paz e paciência. Pense nisso.
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0: Três horas e 10 minutos, o tempo passa, o tempo voa e você passa os seus melhores momentos sintonizado com a 101.9 Capital, acompanhando a Máquina do Tempo, uma programação especial diferenciada no seu final de semana. O melhor do passado, de volta no seu rádio, de presente para você, afinal de contas, boa música não tem prazo de validade. E quem tem o prazer de continuar com você até as 16h, sou eu, Gilberto Alves, o Giba. Obrigado pela sua companhia, você nos acompanhando pelo rádio em 101.9, você nos acompanhando pelo site, pelo aplicativo, amigo internauta, obrigado pela sua companhia, uma ótima tarde de sábado. Hoje é sábado, dia 19 de setembro de 2026. Ela nasceu em São Paulo no dia 18 de junho de 1942 e faleceu em Campinas no dia 4 de março de 2003. Ela foi uma cantora, compositora, atriz e multiinstrumentista brasileira, considerada precursora do rock no Brasil. Célia Campelo Gomes Chacon, mais conhecida como Celi Campelo, popularizando a dança twist no país, devido ao sucesso de uma de suas canções, fez uma participação na novela Estúpido Cupido, e a música é essa aqui. Música.

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0: Só o melhor do passado de volta no seu rádio, de presente para você. Nós ouvimos com Adoniran Barbosa o samba do Ernesto, The Doobie Brothers, Listen to the Music, Neil Sedaka, O Carol, Carlos Gonzaga, Diana, e Celi Campelo, Estúpido Cupido. 3:25.
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0: 3:25. Já estamos de volta aqui pela Capital 101.9, apresentando a Máquina do Tempo e resgatando o melhor do passado. Quem é que não lembra, hein? Essa música é linda, hein? A música Amanhã, composta por Guilherme Arantes, foi lançada originalmente em 1977 no álbum Ronda Noturna. A melodia surgiu de um rascunho e de esboços musicais feitos pelo cantor, enquanto a letra tomou uma forma durante uma viagem de carro na estrada entre São Paulo e o litoral, na rodovia São Paulo-Santos, rumo ao Guarujá. A faixa ganhou enorme projeção nacional ao fazer parte da trilha sonora da novela Dancing Days, do ano de 1978, da Rede Globo, servindo como tema da personagem Júlia, interpretada por Sônia Braga. A letra traz uma mensagem marcante de esperança, renovação e otimismo em relação ao futuro. Amanhã será um lindo dia, da mais louca alegria que se possa imaginar. Nada melhor do que ouvir ele cantando, né? Guilherme Arantes, Amanhã.
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0: As mais lindas canções fazendo parte da Máquina do Tempo e nós voltamos no tempo, recordamos com The Alan Parsons Project, Time, Casey and the Sunshine Band, Please Don't Go, Ivan Lins Vieste e ainda Guilherme Arantes, Amanhã, 3 horas e 43 minutos.
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2: 3:44 de volta pela capital, com a Máquina do Tempo resgatando o melhor do passado. Let's Hear It for the Boy. É uma canção de Dennis Williams, que apareceu na trilha sonora do filme Footloose. A canção foi lançada como single tanto na trilha sonora quanto do álbum de mesmo nome, né? Lançado pela Columbia Records. Foi escrita por Tom Snow e Dean Pitchford e produzida por George Duke. A canção se tornou o segundo número um de Williams na parada da Billboard Hot 100 dos Estados Unidos. Isso aconteceu no dia 26 de maio de 1984. Lembra dela? Dennis Williams, Let's Hear It for the Boy.

0: Aqui na Máquina do Tempo, os ritmos mais gostosos, você ouviu Whitney Houston, I Wanna Dance With Somebody, Donna Summer, This Time I Know It's For Real, Cyndi Lauper, Girls Just Want To Have Fun, e Denise Williams, Let's Hear It For The Boy. Agora 4:01, eu agradeço a sua companhia, a sua audiência, desejo a todos um ótimo domingo, e se Deus quiser, no próximo sábado, às 14h30, eu retorno com a Máquina do Tempo aqui pela Capital do Papel. Grande abraço a todos, fiquem com Deus e até lá, se Ele permitir.
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2: 16 horas e 4 minutos.

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3: 17 horas e 15 minutos.

0: Benuto.
1: Tamo junto. Eu
2: vou no Goiânia.
3: Sucesso!
2: Quem gostou vai barulho, vai barulho.
3: Obrigado, Goiânia! Que rolo bom, filho. Deu rolo, hein? Obrigado, gente. Sucesso.

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1: 17 horas e 57 minutos.

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15: 18 horas e 37 minutos.

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2: Segura, Enzo.
3: Meu amigo Zé Felipe.
2: É nóis, hein?
3: Tamo junto.
2: Explodiu.

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8: 19 horas e 17 minutos.

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10: 20 horas e 43 minutos.